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0: São 2 da manhã.
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1: Nem sempre é fácil ou confortável abrir espaço para as novas ideias e discussões. É preciso enfrentar os nossos medos, inseguranças e também o nosso orgulho para conseguirmos escutar o que os outros têm para nos dizer. Escutar é um treino que nos ajuda a sermos mais tolerantes e compreensivos. Esta abertura e aceitação de pontos de vista diferentes ajudam-nos a amadurecer e a potencializar as nossas habilidades e qualidades. Não somos perfeitos, estamos em constante transformação, em eterna construção. Para progredirmos, precisamos abrir novas portas para novas reflexões e pontos de vista. Não quer dizer que tenhamos que concordar com os outros, apenas abrir possibilidades. Temos a humildade de questionar as nossas verdades, é um sinal de sabedoria e de progresso. Ampliar a nossa visão e compreensão sobre as pessoas e sobre o mundo ajuda-nos a ultrapassar melhor os nossos problemas emocionais, tornando-nos pessoas mais plenas e felizes. Pense nisto e seja feliz. Não seja demasiadamente duro consigo mesmo. Seja o seu principal aliado. Tente não culpabilizar-se, mas sim responsabilizar-se pelas ações que possam melhorar o estado em que se encontra. Se a sua voz crítica negativa ecoa na sua cabeça, orientando os seus pensamentos de forma destrutiva, promovendo sentimentos negativos, certamente não ajudará em nada. A autocrítica é uma armadilha na qual facilmente caímos, pois facilmente associamos os nossos comportamentos à nossa identidade pessoal. O nosso maior poder está na relação que estabelecemos connosco e na forma como estruturamos o nosso diálogo interno. Pense nisto e seja feliz. Vivemos interagindo uns com os outros a todo momento. Por isso temos que aprender a olhar para o próximo com mais empatia. A empatia permite-nos conviver com a diversidade sem atritos. Quando temos como objetivo reconhecer e valorizar as semelhanças ao invés das diferenças, podemos olhar as pessoas e as situações sobre um ponto de vista mais amplo, menos egoísta e individualista. Muitos dos conflitos que afligem a sociedade moderna resultam da falta de empatia entre as pessoas. O excessivo materialismo e individualismo tornam-nos pessoas mais insensíveis ao sofrimento do próximo. Pense nisto e seja feliz. Sonhar com o futuro não é somente imaginar o que se quer, mas agir no presente de modo a criar condições para concretizar aquilo que tanto se deseja. É preciso ter objetivos na vida para que saibamos qual o melhor caminho que devemos seguir para lá chegar. Quem não sabe onde quer chegar, qualquer lugar é bom. Por isso, acredite sempre nos seus sonhos e estabeleça objetivos que reflitam o que realmente quer alcançar no futuro. Defina quais as atitudes que necessitam ser tomadas hoje para realizar as suas metas no amanhã. Execute-as e aja no seu presente. Esteja atento às oportunidades que possam surgir no seu caminho. Lembre-se que as oportunidades não caem do céu. É preciso ir buscá-las, correr atrás, mergulhar fundo, voar alto. Muitas vezes, será necessário voltar ao ponto de partida e começar tudo de novo. As oportunidades serão sempre melhor aproveitadas por aqueles que nunca deixaram de acreditar. Pense nisto e seja feliz. Jogue fora todas essas palavras de desânimo e negatividade que guarda dentro de si. Apague essa página escura do passado que não deixa viver no presente. É necessário esquecer, mas isso não é uma tarefa fácil, pois existem muitas feridas ocultas dentro de nós que se abrem constantemente sem o nosso consentimento. Apague essa voz interior que lhe sussurra que não merece ser feliz. Parece que existe sempre algo que, por mais que queiramos esquecer, continua sempre ali, a nos aprisionar, a nos corroer. É preciso calar essas vozes, cicatrizar essas feridas e enterrar o que passou. Temos que acordar todos os dias com a força, a fé e a certeza renovada que merecemos todo o bem do mundo e que não há passado nem presente que nos impeça de conquistar um futuro mais risonho e feliz. Pense nisto e seja feliz.

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0: São 3 da manhã.
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0: São 4 da manhã.
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2: Vamos receber a doutora Rita Neves com mais uma rubrica Para Além da Fala e já sei de antemão que o tema de hoje é a importância da terapia da fala na presbifagia. Não é assim, doutora Rita? Muito boa tarde e seja bem-vinda.
3: Muito boa tarde a todos. Exatamente, vamos falar aqui da presbifagia. Porque nós engolimos centenas de vezes durante o dia, não é? Quer seja a saliva, os comprimidos, a água, os alimentos, e nem damos, é de uma forma tão automática que raramente damos essa importância. Mas com o envelhecimento, algumas coisas vão mudando, não é? Silenciosamente, e comer e engolir deixam de ser assim tão simples. E portanto hoje vamos falar da presbifagia, que são então alterações da deglutição associadas ao envelhecimento e sobre como certos exercícios podem ajudar muitos idosos a manter a segurança, a autonomia e a qualidade de vida.
2: Então, o que é que significa exatamente a presbifagia?
3: A presbifagia refere-se a alterações da deglutição que vão acontecendo no envelhecimento normal. Ou seja, isto, a presbifagia não é necessariamente uma doença, aliás, não é considerada uma doença, mas pode ter alterações como, por exemplo, a diminuição da sensibilidade oral, em que a comida já não sabe a mesma coisa, já não temos tanta consciência daquilo que temos na nossa boca, podemos perder alguma força muscular na mastigação, podemos ter os movimentos mais lentos, uma menor coordenação também da deglutição e também mais cansaço durante o período da alimentação e com isto também podemos levar mais tempo no momento da alimentação.
2: Então podemos dizer que é normal um idoso começar a ter mais dificuldade em engolir, é isso, doutora?
3: É assim, alguma destas coisas pode efetivamente acontecer de forma natural, mas é importante perceber que uma pessoa engasgar-se frequentemente e constantemente não é normal, não é? Porque muitas pessoas desvalorizam, por exemplo, tossir, estarem a beber água e estarem sempre a tossir, ou estarem a comer e o pigarrear, que é aquilo, ou, por exemplo, evitar já certos alimentos, já não comem, por exemplo, a carne aos pedaços, evitam até comer a carne porque é mais difícil de mastigar e de engolir, ou, por exemplo, aquele arroz mais seco, já evitam sentir, por exemplo, a comida presa na garganta ou perder peso sem explicação. Estes são sinais que merecem especial atenção.
2: E portanto a disfagia pode trazer riscos, é isso?
3: Exatamente, pode, e bastante importantes, porque a disfagia por si só é uma dificuldade a engolir e isto pode aumentar o risco, por exemplo, de infecções respiratórias, não é? Porque a pessoa vai se engasgando e vai o alimento e os líquidos vão caindo, digamos assim, para o pulmão e causam as infecções respiratórias ou mesmo as pneumonias de aspiração, que é algo muito comum nos nossos idosos. Situações também de desidratação, porque se uma pessoa se engasga constantemente com a água, acaba por evitar o beber a água, não é? De desnutrição também, porque muitas das vezes evitam comer a proteína, que é o que é mais difícil, e depois podemos chegar a esta situação de desnutrição. Depois as pessoas acabam também por se isolar socialmente, não é? Porque imagine que vamos a um restaurante, não é? Já pensam duas vezes, porque eu vou ao restaurante, já não vou conseguir mastigar uma carne, ou se for um arroz eu já não vou conseguir, ou se for a comida muito seca eu não vou comer, então prefiro não ir. Portanto, isto depois acaba por gerar também este isolamento social e até medo de comer. Eu já não vou comer isto porque tenho medo de me engasgar e depois fico muito aflita. Eu não vou beber água porque eu tosso. E isto tudo acaba por ter uma grande implicação, não só a nível da saúde, mas também a nível social, não é? Porque comer é prazer, é convívio e é qualidade de vida.
2: E porquê que a musculatura é tão importante? Ou seja, o que é que acontece aos músculos envolvidos na deglutição com o envelhecimento?
3: Pronto, tal como acontece no envelhecimento, tal como acontece uma perda de força a nível dos músculos dos braços, das pernas, uma diminuição da mobilidade, isto também vai acontecer no envelhecimento saudável, alterações nos músculos da deglutição, como por exemplo uma perda de força ou uma diminuição de mobilidade da língua, dos lábios, dos músculos da faringe, da laringe, que toda a musculatura envolvida na deglutição também vai perdendo força, mobilidade e função, não é? E a deglutição depende precisamente de toda esta coordenação, quer dos músculos, quer da respiração, e isto no envelhecimento saudável tudo se vai perdendo conforme acontece nos nossos músculos, não é? Do corpo, isto também acontece nos músculos responsáveis pela deglutição.
2: Ou seja, engolir também depende de um treino muscular.
3: Exatamente. Muitas pessoas não imaginam, mas engolir é um processo muscular extremamente complexo e que é importante trabalharmos, não é? Porque o engolir, ao engolirmos e na mastigação, estão envolvidos vários músculos, como por exemplo os nossos lábios, a língua, o palato, não é? Que é o céu da boca, os músculos da garganta, da mandíbula, e também toda uma respiração também com uma coordenação, perdão, com a respiração. E por isso, exercícios de motricidade orofacial podem ajudar bastante os nossos idosos saudáveis.
2: E então, que tipo de exercícios é que podem ajudar esses idosos?
3: É assim, depende sempre de uma avaliação individual, porque depende sempre de caso para caso, não é? Mas, por exemplo, exercícios de força dos nossos lábios, de mobilidade lingual, de, por exemplo, de mastigação, de coordenação respiratória, de elevação laríngea, de sensibilidade oral e até de postura e controle cervical podem ajudar bastante. Em alguns casos, a adaptação de consistências também pode aqui ajudar, não é? Por exemplo, se uma pessoa se engasga bastante ou não consegue já mastigar, por exemplo, bem a carne, adaptarmos, isto avaliando sempre cada caso, adaptar-se, por exemplo, para a carne ser triturada ou até picada, pode realmente ajudar aqui a que o idoso consiga comer e assegurar na mesma a quantidade de proteína. Porque, obviamente, é melhor adaptarmos a consistência do que evitarmos comer a proteína, não é? E depois chegar-se às situações de desnutrição.
2: E hoje aqui pode deixar então alguns exemplos assim mais simples desses exercícios?
3: Claro, vou explicar, não é? Como não me podem ver, porque é algo muito visual, mas vou tentar aqui explicar. Alguns exercícios envolvem, por exemplo, a protusão da língua e a retração, que é o quê? O deitar a língua para fora e a língua para dentro, algumas vezes, a lateralização da língua, portanto, colocarmos a língua para um lado e para o outro, quer cá fora, quer dentro da boca, fazermos pressão, por exemplo, com a nossa língua contra o céu da boca, exercícios labiais, treinos mastigatórios, exercícios também respiratórios e estratégias posturais durante a alimentação, que até posso dar esta dica para os nossos idosos lá para casa. Por exemplo, quando sentem algum alimento que é difícil de engolirem, por exemplo, um pedaço de carne ou algum alimento que sentem que está mais seco e é difícil de engolir, podem encostar o queixo ao peito e engolirem com força, com a máxima força que conseguirem, porque esta postura de colocarmos a cabeça para baixo, digamos assim, o queixo para o peito e engolirmos com força ajuda a empurrar o alimento para baixo. E às vezes as pessoas têm a tendência, vou pôr a cabeça para trás para descer melhor.
2: É verdade.
3: Mas não, há um alto risco sim de engasgamento se fizermos isso. Portanto, o colocarmos o queixo para o peito, portanto a flexão da cabeça pode ajudar nestas situações.
2: Mas lá está, estes exercícios devem ser orientados por uma terapeuta, não é? Da fala, é preciso ter isso em conta.
3: Isso mesmo. Convém, pronto, falei aqui de alguns exemplos, mas convém sempre haver essa orientação por parte de um terapeuta da fala. E nós, na clínica, também fazemos este tipo de terapia em idosos saudáveis em grupo. E por isso é que também trago aqui este tema. Fazemos assim pequenos grupos para se continuar, para se estimular e para se fazer estes exercícios, porque em grupo também acaba por motivar de outra forma.
2: E estes exercícios servem apenas para quem já tem uma disfagia grave?
3: Não, e isso é muito importante, porque hoje em dia cada vez mais se fala na prevenção, não é? E nós, tal como fazemos exercício físico, e os idosos, não é? Recomenda-se fazer exercício físico, caminhadas, a parte de fortalecimento muscular, quer no corpo todo, não é? Quer a nível de braços, pernas e tudo, isto também deveria existir para a parte da terapia da fala e dos músculos da mastigação. Portanto, também haver este treino de prevenção a nível de exercícios para fortalecimento. Porquê? Isto iria melhorar a segurança alimentar, iria melhorar aqui a qualidade de vida, a eficiência da deglutição, iria reduzir a fadiga dos idosos a comer, porque trabalhando mais os músculos vão mais facilmente e mais rapidamente alimentar-se, não é? E não ficam tão cansados. E depois também preservamos muito a autonomia e mantemos também as consistências até uma idade muito... até conseguirem, não é? Porque se isto não é trabalhado, depois mais necessidade tem de se colocar, por exemplo, um espessante na água, ou triturar-se a comida. E se nós pudermos atuar na prevenção, fazendo estes exercícios para que a pessoa consiga alimentar-se da forma como gosta toda a vida, melhor, não é? Não se fala ainda muito nisto, mas é muito, muito importante.
4: Portanto, a ideia é manter a função ativa.
3: Exatamente, exatamente. Porque o cérebro e os músculos precisam de estímulo. Ora, se uma pessoa mastiga menos, se uma pessoa acaba por ter menos variedade alimentar ou menos estímulo muscular, acaba por ir perdendo a função, não é? Porque estes músculos então vai havendo alteração ao longo da vida e com o envelhecimento. Se nós não os trabalharmos, eles vão ficando cada vez mais fraquinhos, não é? E depois com um grande impacto na parte da alimentação. Portanto, sim, é principalmente para manter a função ativa o máximo tempo possível.
4: E portanto é mesmo importante falar sobre isto, não é, doutora Rita?
3: Exatamente, porque muitas pessoas, e muitas das vezes, esta questão da disfagia, e ainda para mais nos idosos, é silenciosa e desvalorizada. Porquê? Não é? Vão se alimentando toda a vida. Ah, pois eu agora já não consigo, ou até às vezes até por perda de dentes, eu agora já não consigo comer bem a carne, mas é tudo sempre interpretado de uma forma natural. E eu agora já não gosto tanto, já não posso comer tanta carne, já não posso beber tanta água, já não tenho tanta vontade de beber água, não é? E isto vai se instalando de forma silenciosa e é desvalorizado. Desvalorizado, não é? Acabam por depois evitar refeições em família, não é? Porque já não vou comer o mesmo que eles. Acabam por evitar de irem a convívios, por exemplo, evitam ir a convívios, não é? Têm às vezes vergonha de tossir, não é? Porque estão a comer, estão sempre a tossir. Ah, eu não vou porque eu estou sempre a tossir e depois perturbo, e às vezes até evitam tossir. E depois acabam também por comer cada vez menos, e por isso é que isto é tão importante. Isto não afeta só o corpo, não é? Não tem só alterações fisiológicas, afeta também a vida social dos nossos idosos, não é? Que depois tendem a isolar-se cada vez mais. Por isso é que é tão importante.
4: E falava há pouco nessa questão que a alimentação também é uma forma de convívio social, não é?
3: Exatamente.
4: E não queremos que eles se isolem do mundo, não é?
3: Isso mesmo. Até nós, não é? Todos nós, toda a vida, associamos muito a parte de comer a uma parte social, não é? A comer se fazem negócios, se fala... revivemos familiares, não é? Ora, os nossos idosos ainda mais precisam deste convívio, e estas alterações podem realmente causar esta isolação, este isolamento deles, e portanto ajudar um idoso a manter a segurança e o conforto na alimentação é também preservar a dignidade e a qualidade de vida deles, não é?
4: E de facto isto até parece algo simples, não é? Engolir, mas até deixar de o ser. E talvez por isso é que é importante olhar para a deglutição antes que surjam complicações, não é, doutora Rita? É isso que quer transmitir hoje.
3: Isso mesmo, acima de tudo isso. E que realmente a presbifagia faz parte do envelhecimento, mas isso não significa que, ok, eu estou a envelhecer, tenho estas dificuldades, vou-me deixar estar, faz parte do envelhecimento. Não, há algo a fazer, e com uma avaliação adequada, com uma orientação e com exercícios específicos, é possível preservarmos a função, a segurança e a autonomia. Porque cuidar da comunicação e da deglutição é também cuidar da qualidade de vida. E porque comunicar e alimentar-se vai muito para além da fala.
4: Portanto, quem sentir estas dificuldades, há que contactar a doutora Rita Neves, que certeza que consegue ajudar, não é?
3: Sim, exatamente.
4: De que forma? Já agora lembro-nos onde se encontra.
3: Pronto, nós encontramos aqui na Avenida das Forças Armadas, aqui junto ao Serviço das Finanças e do Café Eduardes, portanto aqui nas antigas instalações do Crédito Agrícola, é onde estamos lá, e temos outros serviços como a terapia ocupacional, a psicometricidade, a psicologia, a nutrição, a medicina geral familiar, fisioterapia, o nosso Baby Spa, portanto temos muitos serviços, mas se efetivamente sentirem estas dificuldades, portanto isto é um apelo lá para casa, para os idosos, para valorizarem estas dificuldades, é possível trabalharmos isto, portanto contactem-nos que podemos fazer realmente aqui algo por vocês.
4: Muito bem, portanto nunca nos resignarmos às condições, àquilo que nos acontece de mal, não é, doutora Rita?
3: Exatamente.
4: Tentar encontrar soluções, e às vezes existem e nós não sabemos, como é este caso, não é?
3: É isso mesmo.
4: É realmente
3: mesmo.
4: Um assunto pouco falado, eu, pelo menos para mim foi novidade.
3: É por isso é que eu resolvi trazer, porque efetivamente não, é desvalorizado e as pessoas não têm a consciência que realmente há algo a fazer, não é? É muito associado, estamos a envelhecer, pronto,
4: é normal.
3: O que é assim a vida, mas não, e devemos procurar as soluções para mantermos o melhor possível e com a melhor qualidade de vida.
4: Normalmente
3: sempre.
4: Isto trabalha-se com algumas sessões? Fazem-se algumas sessões?
3: Sim.
4: Dependendo do caso, não é?
3: Isso mesmo. Pois. Obviamente que depende sempre de caso para caso. Hoje, realmente, o que vim aqui falar foi na questão da prevenção. Portanto,
4: exato,
3: idosos que sintam estas dificuldades, para podermos fazer ou individual ou uma terapia em grupo para manter estas competências, digamos assim. Obviamente que depende sempre aqui de cada caso para caso, mas é sempre necessário que algumas sessões, se bem que depois também são transmitidos exercícios para os idosos fazerem em casa, irem mantendo, porque é como quase como se fosse uma caminhada, não é? Tem que caminhar duas vezes por semana. Aqui os exercícios é igual, é um bocadinho dentro disto, portanto é importante depois irem mantendo os exercícios também em casa, não é? Portanto nós ensinamos, orientamos e depois eles, os idosos também fazem depois em casa os exercícios.
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0: São 5 da manhã.
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0: São 6 da manhã.
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3: O nosso trabalho aqui todas as semanas, como eu já tenho aqui mostrado através de estatísticas, que nós não podemos viver da forma que estamos a viver. Bom, eu hoje queria fazer aqui convosco de novo o diagnóstico do estado da nossa sociedade, antes de depois passarmos às soluções. E queria ver de onde é que vem a maioria das emoções que estão na base de cerca de 80% das doenças, como também eu tenho afirmado aqui, através de estatísticas fidedignas que não enganam. E começo por afirmar que muitos de nós vivemos na escuridão. E porquê? Perguntarão alguns. Nós fomos ensinados a pensar só em competição, em luta, e depois vem a culpa, o que se traduz em doenças mais ou menos graves, como também já temos visto. Nós fomos ensinados a pensar quase só em dinheiro, os agora mais novos em graus académicos, ou até em bons empregos e em competição. Mas abandonamos o amor e a compaixão. E aquelas lutas, enfim, por dinheiro, por graus académicos, são boas, mas se for só isso, leva-nos ao medo, que é uma das piores emoções que nós temos. E nós esquecemos que o dinheiro e a competição podem ser muito atrativos, mas o significado da vida não está nas coisas. O significado da vida está em nós. As coisas nunca são mais do que nós, mas nós adotamos o medo e a luta por uma ausência de amor, e às vezes até a ira, a inveja e a ambição. E com isso a dor e a doença, lá vêm, que é o que as estatísticas dizem, e as urgências dos hospitais demonstram a quem tem a facilidade de lá cair. Isto é, nós estamos acorrentados com cadeias emocionais derivadas de tudo quanto nos ensinaram no passado ou nós aprendemos. Nós estamos desgostosos connosco próprios, e depois atiramos as culpas para os nossos pais, para a nossa sociedade ou até para a nossa formação. Bom, conclusão. Nós estamos sempre a procurar culpados ou a procurar a saída para os nossos problemas emocionais, em vez de nos concentrarmos em nós mesmos ou em nós próprios. O problema, caros ouvintes, somos nós mesmos. Nos perdemos na vida e não sabemos o que fazer agora. E o que é que nós temos que fazer? Temos de ser poderosos para não sobrepor-nos a nós mesmos, porque senão a nossa energia emocional vira-se para dentro e lá vêm os vícios, as obsessões, as depressões e as doenças. De resto, é o que está a acontecer com cerca de um terço das pessoas. Um terço das pessoas tomam medicamentos para várias coisas, como eu tenho aqui já dito, em vez de mudarem de vida. Bom, voltando ao diagnóstico. As pessoas estão a embater contra paredes sociais, psicológicas e emocionais. E não sabem que o milagre é apenas uma mudança na percepção. Uma mudança na percepção é mudarmos a forma como vemos o mundo e as coisas. Parece que precisamos de alguém para nos ajudar a encontrar a luz. E às vezes, antes de estarmos prontos, é preciso uma certa dose de desespero para aceitarmos a redução espiritual. É nessa altura que deve ser o momento da rendição e o início da subida. Reconhecer que há algo dentro de nós, há um poder que pode fazer muito por nós. E, de facto, a mudança que procuramos está, na realidade, dentro de nós e da nossa cabeça. devemos alterar a percepção das nossas experiências passadas e atuais. Isto é um milagre que nós procuramos. Para isso, temos de reconhecer que a nossa casa, muitas vezes, foi construída sobre areia e não sobre rocha, como diz a Bíblia. E a nossa casa é a nossa estabilidade emocional. E qualquer coisa a derruba, como se vê nesta sociedade de deprimidos, com doenças absolutamente evitáveis e com mentes tristes e carentes, num tempo em que a informação é cada vez mais. Os médicos cada vez com mais meios à disposição e as doenças cada vez são piores. Isto é inacreditável. Perguntarão alguns, olha, está muito bem, mas agora dê-me lá a solução. Ora bom, se fomos educados num mundo que não pôs o amor em primeiro lugar e onde se instalou o medo, agora devemos mudar e aceitar a rendição passiva no sentido espiritual. Rendição no sentido espiritual é força, é determinação e não é medo. De resto, todos nós ouvimos que o pecado é definido como uma percepção sem amor. Então, a solução é esta, caros ouvintes. Se não gostamos dos efeitos da nossa vida, temos de mudar a natureza dos nossos pensamentos. Eu vou repetir. Se não gostas dos efeitos da tua vida, caro ouvinte, terás de mudar a natureza dos teus pensamentos. Dito de outra forma, se não gostas da colheita e do que se passa contigo na tua vida, terás de mudar a semente. Se não gostamos da colheita, temos que mudar a semente, porque muitos procuram a infelicidade e quando a encontram ainda ficam admirados. Foi o que fizeram da vida. Muitos fizeram como Alice no País das Maravilhas. Quando lhe perguntaram por onde ia, ela disse que não sabia. Então, o coelhinho da Alice respondeu-lhe: se não sabes para onde vais, qualquer caminho serve. Mas depois não te queixes se fores parar onde calhar e onde não querias. Ou então, muitas pessoas fazem como Cristóvão Colombo, quando partiu não sabia para onde ia, e quando chegou não sabia onde estava. E assim, chegou à América pensando que estava na Índia. Nós não devemos fazer isto. Portanto, a solução é esta. Em vez de procurarmos Deus e dizermos ou pedirmos, por favor, ajuda-me, nós devemos dizer: meu Deus, corrige a maneira de pensar, corrige a minha maneira de pensar, livra-me dos meus pensamentos insensatos, ajuda-me a evitar estas emoções tóxicas que me estão a destruir. Bom, isto porquê? Porque se não formos nós a mudar, nem o próprio Deus o pode fazer por nós, devido à lei do livre-arbítrio. E nós, por acaso até muitos de nós não sabemos disto. Bom, reparem noutra coisa. Quando perguntaram a Miguel Ângelo como criar a ele a Pietà, uma escultura absolutamente magnífica, o artista respondeu que a estátua já existia no interior do mármore. O único trabalho do artista foi libertar a criação do excesso de mármore que a envolvia. É isto mesmo que temos que fazer connosco e por nós próprios, retirar da nossa mente, do nosso pensamento, as ideias erradas e as emoções tóxicas que nos estão a destruir lentamente. Emoções tóxicas essas que eu vou listando aqui semana a semana. E porquê? Porque nós somos perfeitos, saudáveis e únicos no nosso interior. Como a criação do Miguel Ângelo. O nosso trabalho consiste mesmo, ou consiste apenas, em remover os pensamentos e as emoções de medo que rodeiam o espírito. O que fazemos ou não fazemos não determina o nosso valor essencial, ele está lá. O que fazemos ou não fazemos determina, sim, o nosso crescimento, a ampliação da consciência em direção ao Ser Supremo, que somos nós, que somos cada um de nós. Claro que antes disso temos que perceber que não somos os nossos títulos, como eu referi há pouco, as nossas credenciais, a nossa riqueza. Não, nós somos seres que precisamos de amor e compreensão. Uma pessoa repleta de amor é uma pessoa melhor e mais próxima daquilo que aprende à sacralidade da terra. Bom, perguntarão, isso ajuda a ter melhor existência, melhores nervos, melhor saúde, melhores emoções e mais felicidade? Claro que ajuda. Uma pessoa em paz pensa melhor, está mais tranquila, come melhor, tem melhor sono e está mais próximo do ideal humano de Deus ou da natureza, conforme a pessoa é ou não religiosa. Uma pessoa em paz vive longe do desequilíbrio emocional, que é, de resto, a única atitude inteligente. Porque se a mente já está cheia de crenças, preconceitos e vícios, o universo não a pode preencher de valores morais positivos, valores de saúde, de alegria, únicas condições emocionalmente aceitáveis. Então, para acabar, eu recomendo aos meus ouvintes que saiam da zona de conforto e saibam que o mundo modifica-se quando nós nos modificamos. O mundo suaviza-se quando nós nos suavizamos. Como disse Nelson Mandela, após 40 anos preso e a refletir sobre estas coisas, ele disse, muda que o mundo muda contigo. Se nós mudarmos, tudo muda à nossa volta. E nós mesmos, para mudarmos o mundo, precisamos de mudar a nossa mente sobre o mundo e aproximar-nos da nossa consciência, ou até da consciência coletiva, que é o substrato universal, segundo se prova hoje com a física quântica. Pronto, eu estou mesmo a acabar, mas ainda vou falar aqui mais duas ou três ideias da Bíblia. A Bíblia diz-nos, muitos são os chamados, mas poucos são os escolhidos. Então, caro ouvinte, seja um dos escolhidos e liberte-se da escravidão interior, como aquilo tem sugerido. E não esteja ansioso pelo amanhã, pois o amanhã estará ansioso por si mesmo, também como diz a Bíblia. Abandone todos os pensamentos de julgamento, porque o julgamento sobre algo ou alguém prende-nos ao passado. Não há uma única circunstância que precise ser modificada. Somos nós que temos de nos modificar, se queremos aproximar-nos do sublime e do eterno e viver melhor e mais saudáveis. E isso não há nada que pague. Pronto, Lourdes, eu creio que hoje fui aqui buscar um bocadinho de ideias da Bíblia, porque, como se sabe, embora quem seja religioso ou quem não seja, a Bíblia tem verdades que são lapidares e que é impossível pôr em causa, e elas ensinam-nos estas coisas todas. Não nos custa nada aprender com quem soube mais do que nós, embora há pessoas que admitem que Jesus Cristo teve evidências divinas, há outros que dizem que foi o maior sábio da humanidade. Não interessa, interessa é saber que ele escreveu coisas que são absolutamente insufismáveis e ninguém as pode pôr em causa. Não sei se está de acordo, mas também...
4: Completamente, doutor. Olha, estava a ouvi-lo e a pensar, aqui no nosso dia-a-dia, a conversarmos uns com os outros, pedimos tanta paz, tanta saúde, mas não basta pedir, não é, doutor?
3: Pois não, temos que usar nós.
4: Aí está. Não é estarmos estáticos, que não acontecem as coisas assim do nada, não é?
3: Ora, aí está, porque Deus não pode mudar as nossas cabeças, senão, porque Deus respeita ao nosso livre-arbítrio, não é? Se nós não mudarmos, Deus não pode mudar aquilo que nós não queremos mudar. Nós queremos é a patinha feita, para podermos vir ajudar.
4: É,
3: até nós fazemos alguma coisa para mudar os nossos valores, os julgamentos, as críticas, por aí fora. Devemos acabar com isso. As queixas. A queixa é uma coisa horrível, está provadíssimo para a física quântica. Quanto mais nos queixamos, mais o organismo entende que estamos tristes, gera depressão, gera mais razões para nos queixarmos. Deixem de se queixar, caros ouvintes.
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1: É já amanhã, a partir das 11 horas, que o Largo Prior Dom Nuno Castelo Branco, junto à Igreja Matriz de São Martinho da Cortiça, recebe a 18ª edição da Feira das Sopas e Doces, uma iniciativa organizada pela Projeto Radical, a Associação Juvenil. A partir das 11 estarão disponíveis as tradicionais sopas e doces, preparados pelas associações participantes da freguesia, e a partir das 14 horas terá lugar animação. Inicialmente, a cargo do grupo Somos Beira Serra, com Paula Pereira e Mário Oliveira, e em seguida com a tuna de São Martinho da Cortiça. O município de Góis partilha a divulgação do Dia da União, promovido pela União de Freguesias de Cadafaz e Colmial, no próximo dia 3 de outubro. O evento pretende celebrar a identidade e as tradições locais com uma programação diversificada que integra gastronomia, artesanato, produtos da terra, arte, música, folclore e várias outras atividades culturais. Já se encontram abertas as inscrições para expositores destinadas a artesãos, produtores, associações e entidades com interesse em apresentar e comercializar produtos locais, doçaria tradicional, artes plásticas e especialidades gastronómicas. Para informações e inscrições, 964-248-129. Em comunicado, o município de Oliveira do Hospital relembra que até o dia 30 de setembro é proibida a realização de queimas e queimadas com medida de prevenção de incêndios rurais e proteção do território. Assim sendo, não elimine sobrantes com recurso ao fogo. Existe uma alternativa segura e sustentável, o Parque de Biomassa de Oliveira do Hospital, situado na zona industrial. 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
0: O estado do tempo nas próximas 24 horas.
1: Céu pouco nublado ou limpo, vento fraco a moderado, possibilidade de formação de neblina ou nevoeiro na faixa costeira ocidental, pequena subida da temperatura. E com a previsão do estado do tempo para amanhã, fica assim completo este bloco informativo. Desejamos-lhe a continuação de um ótimo sábado. Fique bem.
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0: São 8 da manhã.
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2: Destaques para esta edição.
3: O PS insiste, é preciso dar resposta rápida às populações afetadas pelas tempestades de inverno. Esta é uma prioridade na discussão do Orçamento do Estado. O LIVRE quer limitar os lucros das petrolíferas. O BCE avisa que se os preços do petróleo não baixarem, os juros podem ficar ainda mais altos. E a Arábia Saudita suspendeu o funcionamento de um oleoduto-chave devido à ameaça Houthi, que também condiciona a rota no Mar Vermelho.
2: 19 graus no Porto a esta hora, 20 em Lisboa, 22 graus no Funchal e em Ponta Delgada e 23 em Faro. Notícias às 8, edição de Miguel Soares.
3: Os socialistas já tinham fixado as linhas vermelhas ao governo para aprovar o Orçamento de Estado para 2027. Agora insistem. A resposta às populações atingidas pelas tempestades de inverno tem de ser rápida e uma prioridade na discussão da proposta. O partido escolheu simbolicamente Leiria para a Convenção Autárquica Nacional do Partido. Assinala o deputado e coordenador autárquico do PS, André Rijo. Vamos escutar essa declaração de André Rijo, o coordenador autárquico do PS, que sublinha a importância de se dar apoio às populações afetadas pelas tempestades deste ano. Dificuldades técnicas para escutar essa declaração de André Rijo. Esta manhã, José Luís Carneiro chega a Marrazes, em Leiria, para participar na Convenção Nacional Autárquica do PS. Agora sim, vamos ouvir as declarações do deputado André Rijo.
4: O tempo vai passando e muitas vezes os discursos políticos não têm correspondência àquilo que é a capacidade de execução no terreno para repor a situação antes das tempestades. Ninguém diz que é uma tarefa fácil, obviamente temos consciência que não será, mas, de todo modo, a nossa presença aqui em Leiria este fim de semana é, sem dúvida, para assinalar mais uma vez a importância, a necessidade e a urgência do ponto de vista político, este tema não desaparecer da agenda política e, no caso em concreto, aproximando-se aqui a discussão da proposta de lei do Orçamento de Estado para 2027. Obviamente que o tema da resposta às tempestades tem que ser um dos pontos muito fortes da proposta de lei do Orçamento de Estado do Governo. Essa é, de facto, uma tónica que o Secretário-Geral, inclusive, tem colocado como ponto prioritário da agenda na discussão do Orçamento de Estado para o próximo ano.
3: José Luís Carneiro chega a Marrazes, em Leiria, esta manhã, para participar-se na Convenção Nacional Autárquica do Partido Socialista. O LIVRE quer fixar limites aos lucros das petrolíferas, numa altura em que os combustíveis atingem preços recorde. O tema vai ser abordado na rentrée política do partido este fim de semana no Porto. Em declarações à Antena 1, a co-porta-voz do LIVRE, Isabel Mendes Lopes, sublinha a necessidade de se travar quem tira proveito de uma conjuntura delicada para vários setores do país.
5: Há aqui uma obrigação de impedir que este aumento dos combustíveis, que é explicado pela guerra, mas não é só explicado pela guerra, também há aqui um aproveitamento por parte das petrolíferas, não podemos permitir que isso pese de uma forma absurda nos bolsos das pessoas, como está a acontecer. Portanto, aí há essa proposta concreta, ou seja, limitar, fixar as margens de lucro que estas empresas podem ter, de maneira a que não haja aqui, digamos, um aproveitamento da situação para enriquecerem à custa do sacrifício de tantas pessoas.
3: Os anúncios do Primeiro-Ministro de alívio do IRS e bónus nas pensões são outros dos temas que dominam este fim de semana a rentrée do LIVRE. E a situação no Médio Oriente continua a pressionar os preços dos combustíveis. Nas últimas horas, a Arábia Saudita fechou por prevenção o oleoduto leste-oeste depois dos ataques com drones lançados contra esta estrutura a partir do território iraquiano. O oleoduto leste-oeste é fundamental para os sauditas escoarem o petróleo em bruto, o crude, até ao Mar Vermelho e funciona como alternativa às restrições no Estreito de Hormuz. Riad esclarece que não vai retaliar nesta fase, depois do pedido do governo iraquiano, que já está a investigar as circunstâncias do ataque. A Arábia Saudita tem denunciado ataques lançados a partir de território iraquiano por milícias apoiadas pelos iranianos contra instalações petrolíferas. O Iraque ordenou mesmo esta madrugada o fecho da fronteira com o Irão em Shalamshe. O oleoduto leste-oeste liga os campos petrolíferos sauditas no leste do país ao porto da cidade de Anbu, no Mar Vermelho, e permite transportar até 7 milhões de barris por dia, mas o maior exportador de petróleo em bruto do mundo, a Arábia Saudita, Está também encurralada com o controle assumido pelos rebeldes Houthis do Iémen, da costa iemenita no Mar Vermelho e das ilhas do Estreito de Bab el-Mandeb, uma passagem muito importante para o comércio marítimo internacional. Os Houthis do Iémen, apoiados pelo Irão, já anunciaram que permitem a navegação neste estreito a todos os navios, exceto aos da Arábia Saudita. Esta manhã há um alerta de um dos principais responsáveis do Banco Central Europeu. A instituição terá de aumentar ainda mais as taxas de juros se os preços do petróleo continuarem à volta dos 100 dólares até ao final do ano. Em entrevista ao jornal britânico Financial Times, o governador do Banco Central Austríaco avisa que o risco de inflação é maior do que era já há alguns meses, por isso a política monetária deve ter em conta cenários adversos se a subida acentuada dos preços do petróleo e do gás natural se mantiverem. Xi Jinping já chegou a Nova Delhi, na Índia, para participar na cimeira dos BRICS. Participam também nesta cimeira o presidente russo, também o chefe de Estado iraniano, o líder do Egito e também o sul-africano, além do secretário-geral da ONU, António Guterres. Além de...
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0: Bom dia, bom dia, bom dia. Bem-vindos a este bom dia de hoje, sábado 12 de setembro, já com um sol magnífico entrar aqui dentro do estúdio. Hoje então vamos ter aqui um dia bem quentinho, mas daqui a um bocadinho já vamos aqui conferir melhor o estado do tempo para este fim de semana. Bom dia aos nossos sócios e sócias, madrinhas e padrinhos aqui da nossa rádio, a toda aquela maioria silenciosa, um bocadinho por todo o mundo, desde já convidando-nos a juntarem-se à família da rádio, tornando-a assim maior, e é uma boa forma também de ajudar aqui a nossa rádio. Paula Pereira a fazer-vos companhia durante esta manhã, e nada melhor como começar por saudar aqueles que hoje são pequeninos neste dia 12 de setembro.
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0: Ora então, quem está de parabéns é o Mateus Guerreiro Lourenço, em Tábua, que é o sócio 1952. Saúde a nossa Luísa Jorge, ali por Vila Pouca da Beira, que é a nossa sócia 1659. Saúde o Sr. João Manuel Anjo Correia, na Malhada Chã, que é o sócio 2171. E vou saudar o Sr. José Carlos Matos Arinto, na Amadora, que é o sócio 2364. Então, para todos eles, faço votos que hoje tenham um dia cheinho de coisas boas, junto de quem mais amam, e que este dia se repita por muitos e muitos anos, com muita saúde. E para eles vai aqui os agredenses com o tema teu aniversário.

Ora, 8 horas e 21 minutos, antes de irmos aqui conferir o estado do tempo, vamos então saudar aqueles que já passaram aqui nos nossos telemóveis, dizendo que estão do outro lado já ouvindo-nos. Ora, vou saudar o Sr. José Fernandes em Torais, que me está agora aqui a deixar um toquezinho. Bom dia, Sr. José, bom fim de semana. Bom dia ao Sr. José Trindade, que diz bom dia, meninas e amigos do RCA. Bom dia também à nossa Maria do Patrocínio, que diz assim, bom dia, amiga Paula, e bom programa. Beijos e abraços, diretamente ainda por Espanha, mas quase a chegar a Portugal. Quando lerem a minha mensagem, já estamos a Portugal. Será que já chegou a Portugal, Maria? Um beijinho, boa viagem de regresso e um bom descanso merecido. Beijinhos à Olga Cristina, que também está connosco. A Teresa Martins, ali por Vila Nova do Ceira. Sérgio Ascensão, em Santo Ovaia Tondela. A Dona Elisa Costa, ali em Tábua. A Sr. Manuel Santos e a Dona Isabela, ali por Paradela. A Dona Alzira e o Sr. Manuel, ali na Aveia. Bom dia. Bom dia ao Sr. Ramiro Duarte, que também está connosco. A nossa aniversariante também já nos está aqui a deixar um toquezinho. A Dona Luísa Jorge também está aqui a deixar, também está a dizer que está a ouvir-nos do outro lado. Um beijinho e um dia feliz, Dona Luísa, neste seu dia de aniversário. Ora, beijinhos mais. Beijinhos à Dona Helena no Vilar, à Dona Leonilde e ao Sr. Carlos ali por Foz da Moura. Bom dia. Bom dia também, deixa-me cá ver, à Dona Fernanda Pinto, que diz bom dia, Paulinha. Eu quero deixar um beijinho muito grande de parabéns para as minhas netinhas, André e Beatriz, que estão de parabéns. Um beijinho grande da avó e do avô. Beijinhos. Perdão. Um beijinho grande aqui para as netas da Dona Fernanda Pinto, a Andréia e a Beatriz, que então hoje são pequeninas. Um beijinho grande, votos de um feliz aniversário. Mas deixa-me ver quem mais está connosco. A Sra. António Fernandes e a Sra. Isabela ali por Negrelos também estão na nossa companhia. A Ana Duarte ali por Vila Nova do Ceira. A Dona Alice Fontinha ali nas Loadas também já está aqui a deixar o seu toquezinho. O Rui Santos ali por Maiorca também nos diz bom dia, Paulinho, um ótimo dia de sábado, um feliz fim de semana, beijinhos. Obrigada, Rui, também um beijinho e um bom fim de semana para o Rui, e que seja sem muito trabalho, é o que nós aqui também desejamos. Bom dia também para o Vitor Ribeiro ali em Coja, que também está connosco. Sr. Manuel Borges Filipe também está na nossa sintonia. Bom dia, bom dia. A Fátima Costa também diz muito bom dia para todos do auditório da Rádio Clube de Arganil. Desejo um bom fim de semana para a minha família e amigos. A Fátima Costa, que nos ouve então na Alemanha. Um beijinho então aqui para a Fátima e família, desejando desde já um ótimo fim de semana. Beijinho ao Sr. António Boto ali por Sandomil, também está connosco. Quem também já se juntou a nós nos toquezinhos é a Paula Mel, que nos ouve no Luxemburgo. Um beijinho, Paulo, outro para o Carlos, fazendo votos que se encontrem bem e desejando desde já um ótimo fim de semana. E agora sim, vamos então aqui conferir o estado do tempo, e onde a previsão nos diz que hoje há probabilidade de tempo quente, com céu pouco nublado a limpo, vento em geral fraco do quadrante leste, sendo norte-noroeste na faixa costeira ocidental durante a tarde e soprando moderada forte entre 30 a 40 km por hora nas terras altas do norte e centro até meio da manhã, a partir do final da tarde. Possibilidade de formação de neblina ou nevoeiro em alguns locais da faixa costeira da região centro, pequena subida da temperatura em especial da máxima e no litoral norte e centro. Ora, Arganil hoje conta com céu limpo, máximas de 35, mínimas de 18. Há aqui um aviso amarelo para o distrito de Coimbra, que vai estar em vigor a partir das 9 da manhã de hoje até às 18 horas do dia 14 de setembro, devido então à persistência de valores elevados de temperatura máxima. Portanto, serão este aviso amarelo aqui para o distrito de Coimbra, a partir das 9 da manhã de hoje até às 18 horas do dia 14 de setembro. Então hoje contamos aqui com 35 graus máxima, 18 mínima, com céu limpo aqui para Arganil, como eu já tinha dito. Amanhã, domingo, o céu limpo vai se manter com máximas de 36 e mínimas de 19. Já na segunda-feira vão se manter aqui as temperaturas altas, 36 de máxima e 22 de mínima. Depois, terça-feira, desce aqui ligeiramente para os 30 graus, 30 de máxima, 17 de mínima, e volta a subir novamente a partir de quarta-feira para os 33 de máxima, 16 de mínima. As máximas vão se manter entre os 33 e 32 graus aqui para Arganil, mas as mínimas, essas não irão além dos 17 graus, portanto teremos umas noites assim mais fresquinhas, à exceção daqui de segunda-feira, onde as mínimas são esperadas de 22 graus, portanto será uma noite mais quente de domingo para segunda. Depois as mínimas vão rondar entre os 17 a 16 graus de mínima, portanto vão estar umas temperaturas mínimas simpáticas.
Aveiro hoje também conta com 28 graus máxima, 17 mínima, com céu pouco nublado ou limpo. E para amanhã, domingo, máximas de 30 graus com mínimas de 17. E já está, vai estar em vigor um aviso amarelo também para o distrito de Aveiro, devido então à presença de valores elevados de temperatura máxima. Vai ser a partir de amanhã, dia 13, das 9 da manhã até às 18 horas do dia 14. Portanto, aqui é a diferença do distrito de Coimbra, é que é somente a partir de amanhã então que se vai estar este aviso amarelo em vigor. Na segunda-feira, céu limpo com máximas de 28, mínimas de 17, e algumas nuvens na terça-feira com máximas de 23, mínimas de 17. Portanto, aqui deixem ligeiramente as máximas. Vai-se manter entre os 24 graus de máxima e os 15 de mínima durante os próximos dias, também aqui para o distrito de Aveiro.

Ora, Viseu hoje conta com 32 de máxima, 19 de mínima, com um céu limpo. Para amanhã também céu limpo com máximas de 33, mínimas de 20. E na segunda-feira céu limpo com máximas de 34 e mínimas de 18. Não há aviso amarelo aqui emitido para o distrito de Viseu. E as máximas vão se manter entre os 30, 31 graus, 32 durante os próximos dias da próxima semana, com o céu limpo, maioritariamente o sol irá brilhar, não há previsão de chuva nem de aguaceiros aqui para o distrito de Viseu, tal como também aqui no distrito de Aveiro e no distrito de Coimbra, também não há previsão de aguaceiros para os próximos dias. Depois temos aqui a Guarda. A Guarda hoje conta com 29 de máxima, 16 de mínima, com céu limpo. Para amanhã 31 de máxima, 17 de mínima, também com céu limpo, e céu limpo também na segunda-feira com máximas de 32, mínimas de 20. Também aqui não há aviso amarelo emitido aqui para o distrito da Guarda, pelo menos não neste momento. Não quer dizer que venha a ser emitido depois mais tarde, mas neste momento não há previsão então de ser emitido o aviso amarelo aqui para o distrito da Guarda. As máximas vão se manter nos 31 na terça-feira, mas depois descem e não irão além dos 28 graus de máxima e mínimas de 17 a 14, portanto temperaturas de mínimas mais baixas, portanto, com continuação também de céu limpo e sem probabilidade de chuva ou aguaceiros também aqui para o distrito da Guarda. Por fim, vamos aqui ao vizinho distrito de Castelo Branco, que hoje conta então com 35 graus máxima, 19 mínima, com céu limpo, vai estar em vigor então este aviso amarelo já a partir de hoje, a partir das 9 da manhã até às 18 horas do dia 14, devido então à persistência de valores elevados de temperatura máxima. Amanhã, domingo, céu limpo com máximas de 35, mínimas de 20, e mínimas de 20, máximas de 37 na segunda-feira, dia 14, também com céu limpo. Céu limpo é o que vai ter os restantes dias da semana, com máximas que vão rondar os 37, 35 graus e as mínimas vão andar entre os 19 e os 20 graus mínimas. Portanto, aqui umas noites bem mais quentes aqui para o distrito de Castelo Branco. Também não há previsão de chuva nem de aguaceiros nos próximos dias, mas sim muito calor aqui para o distrito de Castelo Branco. 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

Ora, está na hora de irmos às compras, mas antes ainda vamos ficar aqui com a música nova do Dinis Brites, que nós tivemos à conversa então logo no início da semana, onde ele fez aqui em primeira mão o lançamento então deste novo trabalho. Mas para já, ainda vou saudar aqueles que se encontram na nossa sintonia, que já disseram que estão desse lado. O Paulo Correia também está connosco ali na Suíça, em Zurique, e diz bom dia, um excelente sábado para todos, um abraço, o Paulo Correia daqui da Suíça, de Zurique. Um beijinho então aqui para o Paulo Correia e família, desejando então um ótimo fim de semana. Ora, e a Dona Fernanda Pinto também manda um beijinho também para a Luísa Jorge, que hoje também é pequenino. Obrigada, Dona Fernanda, um beijinho também para si e um dia feliz aí, festejando então o aniversário das netinhas. Depois, vamos então ver se temos aqui mais alguém para falar. Eu penso que não temos aqui mais ninguém. Por isso, vamos então ficar com a música... Espera lá, não tenho. Vamos ficar então com a música nova do Dinis Brites, o tema 7, e vamos depois às compras. Até já então.

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0: produtos de interesse para o consumidor.
1: Salve! Direitos do consumidor, direitos do quotidiano. É preciso saber para se proteger. Uma das circunstâncias que traz perplexos os consumidores é a dos preços dinâmicos, porque, em princípio, o preço deve gozar de estabilidade e de transparência. Preço é o preço global em que se incluem todos os impostos, taxas e mais encargos. Ora, os preços dinâmicos violam o princípio da transparência, violam a certeza, a segurança, a estabilidade que deve presidir ao ato de compra. Preços dinâmicos são uma estratégia de mercado em que as empresas alteram os preços dos seus produtos ou serviços em tempo real. Esta variação baseia-se em algoritmos que analisam a procura total, a oferta disponível, os preços da concorrência, o histórico do cliente e até condições meteorológicas. É um modelo muito comum em bilhetes de avião, reservas de hotéis, aplicações de transporte, como os das plataformas e das grandes plataformas de comércio eletrónico, como a Amazon. Ora, o que sucede é que não há qualquer tipo de segurança, não há transparência. E isto viola princípios elementares. É como, e não tardaremos a assistir a isso, se não houver resistência, vermos um preço na gôndola, dirigirmo-nos para a caixa para pagamento com o artigo na mão e, ao chegar à caixa, ter o preço naturalmente mais elevado para pagar. Isto obriga os Estados, que têm de ter políticas de consumidores, a uma atuação vigilante, a leis que não permitam esta situação, que é de todo perturbante. Então, com os bilhetes de avião, com os bilhetes de hotel, com as bilheteiras de espetáculos, por hipótese, isto é uma falperra. Isto é, na realidade, uma situação que não pode ser acolhida em qualquer circunstância e contra a qual há que reagir.
0: Mário Frota, presidente da Associação Portuguesa de Direito do Consumo. Crónica com assuntos de interesse para o consumidor.

Ora, 8 horas e 49 minutos, vamos então ver a página aqui da Autoridade Nacional de Emergência e Proteção Civil, que nos diz que neste momento temos aqui 45 ocorrências em aberto, 193 operacionais com apoiados de 77 meios terrestres. Temos aqui 10 ocorrências em aberto, são elas então da natureza de queda de árvore, uma consolidação de rescaldo aqui na Venta da Serra, de um incêndio que começou ontem, despiste no Lumiar, um despiste aqui em Tondela, uma colisão rodoviária, limpeza e visibilização de perigo, uma em Faro e outra em Montenegro, também em Faro, operações nacionais de assistências, movimento de massa, são estas então que estão aqui em despacho. Em curso, temos aqui 24 ocorrências, no total de 37 operacionais, 17 viaturas, são elas então da natureza de colisão rodoviária, afundamento ou adornamento, limpeza e visibilização de perigo, são operações nacionais de assistência, e são estas que estão aqui então, neste caso em curso, no total de 37 operacionais, 17 viaturas. Temos aqui duas ocorrências, em resolução, que é uma colisão rodoviária em Portimão e uma de natureza habitacional em Viana do Castelo, que no total então ainda mobilizam aqui 3 operacionais e 3 viaturas, e 9 delas estão aqui em conclusão com 119 operacionais e 45 viaturas. São elas de natureza de detritos não confinados, de mato, habitacional, novamente mato, colisão rodoviária, mato, agrícola, mato, portanto são estas que estão aqui então em conclusão. No total então de 119 operacionais e 45 viaturas. A página também nos diz que neste momento não existem ocorrências significativas ativas. E posso-vos dizer que, então, em Portugal, neste momento, em termos de incêndios, vamos aqui ver, devido então às previsões do tempo quente que se vai fazer sentir, mas neste momento não há incêndios registados então no site do fogos.pt. Não temos aqui nenhum registado, embora haja aqui alguns que estejam aqui em vigilância, mas não, neste momento não temos aqui nada registado no fogos.pt em termos de incêndios.

Ora, vou mandar um beijinho aqui ao Sr. António Albuquerque, que também está na nossa sintonia. Bom dia, bom fim de semana. Mas penso que não temos aqui mais ninguém para mencionar neste momento. Por isso vamos voltar aqui à música, agora que são 8 horas 52 minutos. E vamos ficar agora com os Doce Sinfonia e este tema Folia. Vamos lá então ouvir esta musiquinha. Ora, deixa-me ver se eu tenho aqui mais alguma mensagem. Temos sim, senhora, temos o Fernando, que também nos manda então aqui os bons dias, né, desejando então um feliz sábado. Muito obrigada, Fernando, para ti também. Vamos então, Doce Sinfonia, com o tema Folia.

0: Ora, 8 horas e 56 minutos, nestes últimos minutinhos, vamos então ver que efeméride se celebra hoje, sábado, dia 12 de setembro. Temos então o Dia das Nações Unidas para a Cooperação Sul-Sul e o Dia de São Guido. O Dia das Nações Unidas para a Cooperação Sul-Sul celebra-se anualmente a 12 de setembro. Este dia celebrou-se pela primeira vez em 2004 e a data original deste dia para a ONU da Cooperação Sul-Sul era de 19 de dezembro, mas foi mudada então em 2011 para a data de adoção do Plano de Ação de Buenos Aires sobre a Cooperação Técnica entre Países em Desenvolvimento de 1978. A Cooperação Sul-Sul é uma parceria entre países desenvolvidos com desafios comuns que envolve o intercâmbio de recursos, de tecnologia e de conhecimentos. A cooperação Sul-Sul é encarada pela ONU como um complemento importante à cooperação Norte-Sul e não como seu substituto. O termo Sul indica que muitos países se localizam no Hemisfério Sul, mas existem alguns países com território parcial ou integral no Hemisfério Norte nesta aliança. No geral, a cooperação Sul-Sul inclui países da América Latina, da África, da Ásia, da Oceania, Brasil, Índia, China, Venezuela e África do Sul são alguns países em destaque nesta cooperação Sul-Sul. Blocos regionais como o Mercosul e a Unasul também são relevantes para fortalecer os laços de cooperação internacional a Sul. A data celebra as relações entre estes países e as conquistas conseguidas, assim como é uma oportunidade para refletir no que ainda é preciso fazer, estabelecendo-se uma agenda com novos objetivos para os próximos anos. Falamos então hoje que se celebra também o dia de São Guido. Guido de Anderlecht foi um santo católico que viveu entre 950 e 1012 na Bélgica, dedicando a sua vida a Deus e ao próximo. Filho de pais camponeses, Guido cedo demonstrou caridade e desinteresse pelos bens terrestres, dando o pouco que ganhava aos pobres. Deixou a casa dos pais para ser sacristão em Laeken, perto de Bruxelas, no intuito de ser mais útil às pessoas e de conseguir viver em oração. Para ter mais recursos para ajudar necessitados, tornou-se comerciante, mas rapidamente se arrependeu do caminho escolhido, decidindo seguir de vestir o hábito de peregrino e peregrinar pela Europa. Durante 7 anos de peregrinação, visitou os grandes santuários cristãos, incluindo os da Terra Santa, e assistiu aos pobres e doentes com que sempre se cruzava. Cansado e fraco, de regresso a casa, hospedou-se na casa de um sacerdote perto de Bruxelas. Pouco tempo depois faleceu com uma infecção que lhe provocou um desarranjo intestinal. Foi sepultado em Bruxelas, deixando no esquecimento o seu túmulo, foi desenterrado por um cavalo, sendo as suas relíquias transladadas para a próxima igreja. A sua sepultura tornou-se uma paragem de peregrinação. Muitos relatos de milagres na sua sepultura aumentaram a sua fama de santo. Com o andar do tempo, construiu-se uma igreja em seu nome, que ainda hoje pode ser visitada. Um festival com procissão e bênção a cocheiros e cavalos que ainda se realiza todos os anos em sua honra. A devoção de Santo Guido de Anderlecht cresceu principalmente entre os sacristãos, os lavradores, os camponeses e até os cavalos dos peregrinos, os sacristãos da desinteria, da epilepsia e da raiva. E assim sabemos o que hoje se celebra neste dia 12 de setembro.
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2: Está patente até o dia 25 de setembro, no átrio de exposições Guilherme Filipe, no espaço do Conselho em Erganil, a mostra 100 figuras, gente da nossa terra, de autoria de Zaug, heterónimo artístico de José Augusto Coimbra. Trata-se de uma mostra que retrata com humor, sensibilidade e sentido crítico a vida arganilense ao longo dos anos. Com curadoria de Alexandre Martins, a exposição encontra-se organizada em 7 núcleos temáticos. O resultado é o retrato de uma comunidade consciente da sua identidade e da diversidade que a caracteriza, numa narrativa visual onde pessoas e território se fundem, revelando a cumplicidade silenciosa de quem aqui nasceu, cresceu ou escolheu viver. Para visitar, como dissemos, no átrio Guilherme Filipe, nos espaços do Conselho em Erganil, até o dia 25 de setembro. A Câmara Municipal de Tábua informa que, por motivos de força maior, o espetáculo de Miguel Araújo Passemos aos Salões, inicialmente previsto para o dia 10 de outubro no Centro Cultural de Tábua, foi reagendado para o dia 12 de dezembro pelas 21h30, mantendo-se válidos para a nova data todos os bilhetes já adquiridos. Se estiver interessado ainda em adquirir o seu bilhete para o dia 12 de dezembro, pode fazê-lo na bilheteira do Centro Cultural de Tábua, através do número 235-098-172, havendo também bilhetes online através de um link disponível nas redes sociais e no site do município de Tábua. O espetáculo tem um custo de 20€ e é direcionado para maiores de 6 anos. Decorre de 3 a 5 de outubro a 5ª edição da Mostra Nacional de Doçaria Conventual do Lourvão, nos claustros do Mosteiro do Lourvão, na Vila do Lourvão, Conselho de Penacova, com a novidade de contar com mais um dia de exposição e acontecer em simultâneo com a 3ª Bienal de Música do Lourvão. Estarão representados doceiros do Minho ao Algarve. Assim sendo, para além das nevadas de Penacova e dos pastéis do Lourvão, o certame contará também com os ovos moles de Aveiro, o pão de ló de Ovar, as tortas de azeitão, o pastel de Tentugal, o pão de rala e o ensopado de noz de Évora, o queijo do céu de Aroca, as cornucópias de Alcobaça, o morgado do Bussaco, as templárias, as janelinhas do Capítulo e os pampilhos de Tomar, ainda as queijadas de Pereira, entre muitos outros. Com entradas gratuitas, a Mostra de Doçaria terá este ano um vasto programa cultural associado, com especial enfoque no órgão de tubos do Mosteiro de Lourvão, o maior construído em Portugal no século XVIII. O horário desta 5ª Mostra Nacional de Doçaria Conventual do Lourvão será o seguinte: no sábado, dia 3 de outubro, das 15 às 22 horas, no domingo, dia 4 de outubro, das 11 às 19 horas e na segunda-feira, dia 5 de outubro, feriado nacional, das 11 às 19 horas. Trata-se de uma organização da Câmara Municipal de Penacova.
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2: Céu pouco nublado ou limpo, vento fraco a moderado, possibilidade de formação de neblina ou nevoeiro na faixa costeira ocidental, pequena subida da temperatura. E com a previsão do estado do tempo para amanhã, fica assim completo este bloco informativo. Desejamos-lhe a continuação de um ótimo sábado. Fique bem.
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Segunda hora deste Bom Dia de hoje e começamos aqui com a música nova do Zezito e esta Mulher Portuguesa. E agora que são 9 horas 14 minutos, vamos então aqui ver as capas dos jornais. Começamos aqui pelo Jornal Público, faz destaque aqui com reportagem fotográfica sobre A Minha Vida é Toda a Correr, regresso às aulas, põe famílias à prova. Ora, e ainda destaque para o Governo que gastou no ano quase 800 milhões com a RENI Águas de Portugal. Em menos de um ano, o Governo mobilizou quase 800 milhões de euros para reforçar a posição do Estado na RENI e assumir o controle total das águas de Portugal. Para a pública, não tinha dinheiro previsto para as operações e teve que recorrer a verbas extraordinárias. Ainda destaque aqui no PS que quer dar às câmaras o dobro do IRS e IVA e uma fatia das renováveis. Socialistas querem duplicar a fatia de IRS e IVA, entrega às autarquias e dar-lhes parte dos lucros das energias renováveis. É a Convenção Autárquica, debate, revisão eleitoral e das finanças locais. Ainda a greve no INEM cai com promessa de mais meios. Na saúde, 5 viaturas e 200 técnicos, de acordo que põe fim a 17 dias de braço de ferro. Ainda com direito de resposta, presente do técnico arquiva caso de assédio impõe silêncio e sobre empréstimos, Euribor ganha balanço para novos aumentos nos juros das casas. O Jornal Notícias faz destaque aqui para o gasóleo que bate novo recorde e já custa mais 37 cêntimos do que em Espanha. O preço sobe 3 cêntimos na segunda-feira, mas a gasolina desce. Revendedores acusam o governo de mentir sobre impostos. Ainda traficantes abandonam narcolanchas nas praias de Moledo e da Quarteira. A PJ capturou o piloto da embarcação de Caminha e já houve dezenas de casos este ano. Ainda destaque para a função pública que tem mais 381 reformados com pensão superior a 5 mil euros. Custo com os do topo é equivalente aos que vão receber os 3.212 que ficam no fundo da tabela. Ainda destaque para o Futebol Clube Porto, o jogo da época passada tem de ser uma lição. Farioli destaca futebol positivo do Casa Pia, Frodolt foi então vai ser poupado. Ainda no Benfica, Savioli e Aymar elogiam os jovens craques argentinos das Águias. Preciannini e Averecchi, Echeverri, esse é que é, eram os melhores da geração de 2006. Ainda destaques para os bloqueios. Passos avisa Montenegro que o tempo para a forma está a esgotar-se. Primeiro-ministro diz que o país não muda com lamúrias. No Porto, Pedro Duarte quer ver PSP a vigiar caminhões na VCI. Em Sesimbra, pescador da Póvoa desaparecido no naufrágio. E ainda sobre a mobilidade, é difícil mudar a mentalidade sobre o uso de carro. Carlos Moreno, inventor do conceito da cidade dos 15 minutos. Vamos agora para a capa do Correio da Manhã. Governo aumenta risco de especulação com ações da REN. Ainda a Correia de Campos, Caixa Geral autoriza antigo ministro a acumular a pensão. Ainda denúncias de Duarte Gomes sobre suspeitas no futebol. PJ investiga golpes na arbitragem, mensagens e áudios entre o ex-presidente do Estrela da Amadora e o dirigente dos árbitros que revela combinações no campeonato português. Ainda Casa Pia, Futebol Clube Porto hoje às 18 horas. Farioli existe foco antes o clássico. Ainda destaque no Benfica sem proposta para Sudakov e Quaresma, Sporting quer central na seleção. Em 10 anos de mercado, três grandes lucram 746 milhões de euros. Destaque ainda para o novo ano escolar. Montenegro garante que há menos alunos sem aulas. Subida do gasóleo pressiona a inflação. Ainda violência doméstica, abertos 33.844 inquéritos na justiça e em Viseu 10 anos de cadeia por abusar da enteada 130 vezes. Em Olhão, tráfico de droga na origem de homicídio.

Vamos agora às capas dos jornais locais e vamos começar aqui pelo Diário As Beiras, especial fim de semana, com destaque aqui para a terceira derrota consecutiva para a Briosa, aqui também com reportagem fotográfica, e depois também destaque para a Figueira da Foz, tabuleiro da ponte em Alqueidão e Vila Verde é instalado hoje. Na região de Coimbra, a agência cria planeador para viajar em transportes públicos. Ainda em Coimbra, a OGAC quer reunir com a reitoria para resolver problemas de duas repúblicas. Em Arganil, mercado medieval em Coja, o legado de Dom Egas sente neste fim de semana, portanto hoje e amanhã, o mercado medieval em Coja. Em Montemor Velho, quinta edição do Montego Agrícola contou com cerca de 50 expositores e ainda no futsal, Academia Condeixa, São João, União e Vila Verdense disputam a taça da Taça da Honra AFC. Portanto, são destaques aqui no Diário As Beiras, que hoje está então nas bancas. O Diário de Aveiro faz destaque para António Marques, que é o novo diretor do Centro de Emprego, diretor adjunto do Centro de Emprego e Formação Profissional de Aveiro até agosto. António Fernandes Marques tomou posse como diretor de estrutura do início deste mês no âmbito do processo de reestruturação do IFP. Ainda destaca a reportagem fotográfica sobre proprietários que temem consequências devido à construção de uma cave. Donos de prédios que protestam contra a construção de uma cave na antiga biblioteca receiam a ruína de imóveis, mas a Câmara de Aveiro não vê razões para tal. Destaque ainda para o Homem Cristo que avança na primavera. Câmara de Aveiro espera que a obra da nova escola comece já nos primeiros meses de 2027. Ainda sobre o balanço, menos crimes, mas mais ocorrências de proteção civil em Espinho. E no futebol, antigas glórias do Futebol Clube do Porto vão animar jogo de vedetas em Eixo. Destaque ainda para a Lenita Gentil, que vai estar hoje na Feira de Artesanato de Nariz. Encontro Nacional de Máscaras em Val de Ilhavo. E ainda Museu Preserva a Memória do Arroz há 2 anos. O Diário de Coimbra faz destaque então com reportagem fotográfica sobre a Briosa, que sofre terceira derrota seguida na Liga 2. Estudantes que tinham começado com 3 vitórias perderam ontem em Coimbra o terceiro jogo consecutivo diante do Benfica B por 3-0. Eficácia fez a diferença em Nova Vicente. A AC decide recuperar a histórica a Gala da Académica. A sessão solene, inauguração do novo mural e retorno da Gala são os principais destaques do programa comemorativo dos 139 anos da Associação Estudantil, revelada então ontem. No ciclismo, GP Alves Barbosa arrancou em Montemor. Em Arganil, mercado medieval anima fim de semana em Coja. Falta o Parlamento, a Eira está em vias de ser elevada à categoria de vila. Na Universidade, prémio JJ Pedroso de Lima, atribuído a 2 investigadores. E ainda paixão pelos motores atrai à Praça da Canção nesta segunda mostra de automoto. Ainda mais de 200 cervejas para provar no Brew Coimbra, portanto, este fim de semana. Vimos os jornais nacionais, locais, vamos agora para a capa dos desportivos e vamos começar aqui pelo jornal A Bola, onde faz destaque aqui para jogo ofensivo e para ganhar seja onde for. Marco quer jogar à Benfica. Tempos de Coluna, Zébio, Simões, Chalana, Humberto Coelho e tantos outros que servem de inspiração para a nova era da Águia. Destaque ainda para Sporting, como Altamira cresceu entre as lendas do Barcelona, saiba o que afastou Palhinha de Alvalade. Ainda no mercado, Renato Sanches a caminho do Estrela da Amadora. No handball, Benfica, Futebol Clube Porto hoje às 15 horas. Basquetebol, Águias, Futebol Clube Porto às 17 horas. E são destaques aqui também na capa da Bola. Ainda no Porto, não podemos estar a pensar no clássico, hoje joga-se Casa Pia Futebol Clube Porto a partir das 18 horas. Ora, aqui, Gala das Campeãs é já na terça-feira, está de volta. A Liga, aqui nas negociações avançadas para a renovação do contrato, guarda-redes disponível para conversar depois ganhar a baliza. Samuel é o futuro. Destaque aqui para craques argentinos que aprovam compatriotas. Aymar, Echeverri e Prestianini eram os melhores da sua geração. Saviola diz que estou orgulhoso de Echeverri e ter ficado com a minha camisola. Bruma rescinde e vai para a Grécia. E ainda destaque para Renato Sanches a caminho
do Estrela da Amadora. Ainda Farioli não esquece a derrota da época passada, está fresca na memória. Hoje joga-se então o Casa Pia Futebol Clube do Porto às 18 horas. Gabriel Mec nos convocados e Frodolto ainda está de fora. Já no Sporting, emissário observou na Champions, Sunderland insiste em Gene. Ingleses preparam um novo ataque já em janeiro. Faz teste decisivo, pá, é esperança de, para Famalicão, Fresneda, De Bast e Flávio Gonçalves de regresso então ao 11. Hora do Lone na capa do jogo, faz destaque então para o jogo de mais logo, Casa P Futebol Clube Porto às 18 horas. Farioli proíbe jogadores de pensarem no clássico frente ao Benfica na próxima jornada, não há tempo para distrações. Frodolto fica de fora, Gabriel Mec está em estreia. No Sporting, Altamira é o novo patrão, no Benfica, capitão sem braçadeira e ainda no destaque aqui para uma reportagem sobre as vendas que renderam 495 milhões para ler então aqui no jornal O Jogo de hoje. Estas são então as capas que podemos encontrar nas bancas hoje, tanto a nível nacional como local, como também nos desportivos.

Ora, vamos saudar quem nos deixou mais toquezinhos antes de irmos a mais uma musiquinha para irmos às compras. Vamos saudar a Dona Helena Novilarte, que está connosco. Mas deixa-me ver quem mais está connosco. O Sr. Mário Pires, ali por Tordeita, também está na nossa companhia. A Dona Maria Mercedes, também de Tordeita, também estão connosco. Eu penso que já falei no Sr. João Engenheiro, de Carvalhal Mansouros, também está na nossa sintonia. A nossa Andréa Brandes também nos diz assim: Luísa Jorge, um dia feliz, mesmo sem ainda a conhecer, guarda um carinho que diz como é bom a ter por perto no saber. A amizade que nasce assim, sem abraço, mas com valor, traz um carinho sem fim, cheio de luz e bom calor. Que este novo ano traga alegria, paz e sorriso no olhar e que a vida breve traga o dia de nos podermos abraçar. Muitos parabéns, Luísa, que tenha um dia muito especial. Ora, que mensagem tão bonita, aqui em verso, aqui para a nossa Luísa Jorge, que hoje então é pequenina, que nos manda então aqui a Andréa Abrantes. Ora, mas deixa ver se eu tenho aqui mais alguém para falar. Tenho sim, senhora. Tenho a Patrícia, que também está connosco. Um bom dia à Patrícia, ao Gaspar. Votos aqui também de um ótimo fim de semana. Mas, deixa-me ver, o Sr. Vitor Batista, ali do Café Sabores da Vila, que agora se encontra ali por Poiares, no antigo Sol Dourado, se eu não estou em erro. Então, já sabe, se quiser então uma sugestão para o almoço, também pode pesquisar aqui na página então do Sabores da Vila e já ver o que é que há durante este fim de semana. Beijinhos ao Sr. José Antunes, ali em Avô, que também está na nossa companhia. Bom dia, e votos então de um ótimo fim de semana. Vamos então à musiquinha, vamos ficar com esta música nova do Miro Freitas, que se chama Louco por Ti. Vamos lá então escutar e depois vamos às compras. Até já!

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5: Mas cá vamos deixar mais uma sugestão de leitura e esta, o autor pode não ser conhecido de muitos, mas a personagem envolvida no livro é sobejamente conhecida. O autor é José Luís Peixoto e o livro intitula-se Almoço de Domingo. Falando de José Luís Peixoto, é um escritor que nasceu em 1974, no Alentejo, é um dos autores de maior destaque da literatura portuguesa contemporânea. Tem uma obra ficcional e poética em dezenas de antologias, traduzidas num vasto número de idiomas. Este autor é inclusivamente, ou melhor, a sua obra é inclusivamente estudada em diversas universidades nacionais e estrangeiras. Os seus romances estão traduzidos em mais de 30 idiomas. E o romance que eu trago hoje, se é que assim o podemos intitular, eu diria mais que era uma biografia romanceada. de José Luís Peixoto fala-nos de uma personagem, como eu disse, bastante conhecida do público em geral, que é exatamente o Comendador Rui Nabeiro, fundador do Império Delta.

das formas de subsistência daquela gente. Contrabando, claro, entre Portugal e Espanha. Contrabando essencialmente de tabaco. Portanto, no Alentejo da Raia, o contrabando é a resistência perante a pobreza. As pessoas eram de tal maneira pobres que tinham mesmo que se infiltrar nos bandos de contrabando para conseguirem angariar algo mais que lhes possibilite progredir na vida. E tal como é a metáfora das múltiplas e imprecisas fronteiras que rodeiam a existência e a literatura, através dessa entrada chega-se muito longe, sem nunca esquecer as origens, o que aconteceu a Rui Nabeiro. Portanto, num percurso de várias gerações, tocado pela Guerra Civil de Espanha, pelo 25 de Abril, por figuras como Marcelo Caetano ou Mário Soares, este é também um romance sobre a idade, sobre a vida contra a morte, sobre o amor profundo e ancestral de uma família reunida quando? Num almoço de domingo. Rui Nabeiro, portanto, nasceu no Alentejo, em Campo Maior, passou muito na sua vida, foi um menino como todos os outros meninos da sua época, e estamos a falar que nasceu em 1931, em que umas vezes com mais dificuldades, outras com menos, foi progredindo na vida. Mas sempre um homem com uma ambição muito grande e um sentido de família exorbitante. Rui Nabeiro esteve nos bandos de contrabando. Nos bandos de contrabando conheceu polícias que, ao mesmo tempo, ajudavam esses bandos, mas também eram, digamos que, vigias por parte do Estado Novo. Mas, como tudo na vida, há sempre aquela dupla faceta das pessoas. Para tentarem sobreviver, vão progredindo na vida por vários caminhos. E neste livro nós somos confrontados com a história de vida de Rui Nabeiro desde a sua infância, com a sua passagem pelo mundo do contrabando, pela criação da sua primeira, do seu primeiro armazém, digamos assim, de onde veio depois a sair a fábrica da Delta, dos seus negócios e da sua perspectiva muito para além daquilo que se possa imaginar. Ele tinha uma visão comercial, uma visão do mundo muito à frente de qualquer ser normal da sua época. O querer expandir a sua marca, o querer conhecer a origem do seu café, e mesmo isso nada impediu que Angola fosse independente, para que ele fosse realmente conhecer a origem do seu café. Rui Nabeiro integrou-se em pequenas roças, pequenas e grandes roças angolanas, após 1975, quando os portugueses estavam a debandar de Angola para a metrópole, ele ia daqui para Angola para conhecer as origens do seu café, para falar com os moceques que cultivavam esse café. E, mediante todas as burocracias que o governo de Angola lhe colocou, ele conseguiu impor-se, impor a Delta e a origem de uma grande parte do café que depois era e é comercializado em Portugal, que ele viesse de Angola. A perspectiva económica e o alargamento comercial da sua empresa deve-se realmente à grande visão de Rui Nabeiro. E neste almoço de domingo tudo isso nos é contado, desde a sua infância, à sua adolescência, à sua idade adulta, à criação dos filhos, já com a presença dos netos e dos bisnetos, à sua condecoração como comendador em 1995 e, finalmente, à reprodução da sua história de vida, feita no Centro Educativo de Campo Maior, que tem o nome da sua esposa, Alice, e onde o comendador Rui Nabeiro ainda pôde assistir a uma dramatização pelos alunos desse centro educativo, que era nem mais nem menos do que a reprodução, o mais fiel possível, da sua própria vida.
Rui Nabeiro, o homem que

0: todos nós nos habituámos a ver na televisão, se calhar alguns dos nossos ouvintes até tiveram possibilidade de conhecer pessoalmente, eu não, mas pelo conhecimento que tenho, e não só também explanado neste livro, mas pelo conhecimento pessoal, sei que era uma pessoa muito aberta a colaborar com todos. Campo Maior desenvolveu-se graças a Rui Nabeiro, Campo Maior e não só. A Delta ficou conhecida em todo o mundo, porque neste momento exporta praticamente para todo o mundo, graças ao ângulo de visão, à capacidade de empreendedorismo de Rui Nabeiro. E neste livro, Almoço de Domingo, é-nos apresentada a faceta do grande industrial, do grande homem de negócios, mas também do grande chefe de família. Andasse por onde andasse, Rui Nabeiro tinha sempre a preocupação de quando regressasse das suas viagens que fazia para expandir a sua empresa, quando chegasse, tivesse o seu almoço de domingo com toda a sua família. Era muito importante reunir a família ao domingo. E neste almoço de domingo nós vemos realmente a importância que Rui Nabeiro dava à família, nomeadamente à sua esposa Alice, aos seus filhos. Aos seus filhos, os dois, o rapaz e a rapariga, ao genro, à nora, aos netos e aos bisnetos. Mas há outra família, sem ser esta nuclear, a família Delta, a família dos funcionários da Delta, que ele diz a dada altura, não gosta que lhe chamem colaboradores, mas são os seus funcionários, são os seus trabalhadores, são os seus amigos, onde ele começou, inclusivamente, com quem lhe fez a vida negra no tempo do contrabando, antigos polícias de fronteira. Esta é uma história de vida que nos leva a pensar como realmente grandes personagens do nosso país, grandes homens do nosso país, partiram do nada e conseguiram um tudo. Pensemos nisto.
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Ora, 9 horas 54 minutos. Há pouquinho já tínhamos visto então aqueles efemérides que se celebram hoje. Durante os próximos dias, amanhã será então o dia de São João Crisóstomo, Dia Mundial da Sepsis, Dia do Programador e Dia Internacional do Agrónomo. Na segunda-feira, dia 14, é o dia da Santa Cruz. Dia 15, terça-feira, Dia Internacional da Democracia, Dia Internacional do Ponto, Dia de Nossa Senhora das Dores, ainda Dia Mundial do Linfoma e Dia do Serviço Nacional de Saúde. No dia 16, quarta-feira, Dia Mundial para a Preservação da Camada do Ozono, Dia de São Cipriano, Dia de Santa Eufémia, Dia Internacional da Cardiologia Intervencionista e Dia Internacional da Ciência, Tecnologia e Inovação para o Sul. Na quinta-feira, dia 17, Dia Internacional da Música Country, Dia de Santa Adriana, Dia de São Roberto e Dia Mundial da Segurança do Doente e ainda Dia da Língua Mirandesa. E estamos quase a despedir-nos também do verão, não é? A partir do dia 23 de setembro vamos entrar então na próxima estação, que é o outono, não é verdade? Vamos mudar aqui então, mas parece-me que as temperaturas vão continuar assim bem quentinhas, segundo nós também já vimos agora durante a manhã. Por isso vai ser um início de outono provavelmente assim mais quentinho. Visto então algumas efemérides que se celebram nos próximos dias, amanhã, por exemplo, embora já se tenha celebrado o dia próprio no dia 25 de agosto, segundo nos diz aqui o calendário, mas amanhã então a missa será transmitida aqui da nossa Igreja Matriz em honra do padroeiro São Gens e será por volta das 10h30, portanto amanhã então esta missa em honra de São Gens, amanhã a partir então das 10h30 em direto aqui da nossa Igreja Matriz. Ora, vou saudar a Dona Mavilde ali por Picadouro, também já nos deixou aqui um toquezinho, bom dia. A Isabel também está connosco, a Isabel Cardoso, bom dia para ela e para o Sr. António também, um bom dia e votos aqui de uma boa, de um bom fim de semana. A terminar, ficamos aqui com o Tony Carreira com esta ternura.

0: São 10 da manhã.
1: Ora, é verdade, são 10 da manhã. Ainda mando um beijinho aqui à Dona Ercília Gonçalves ali no Caramulo, que também está na nossa companhia. Bom dia e obrigada a todos quando estão aí desse lado e continuem connosco. Na próxima horinha vamos novamente saudar aqui os nossos sócios aniversariantes. Vamos saber o que cada signo nos reserva para hoje e música, divulgação de eventos não vão faltar. Por isso, continuem connosco desse lado, mas para já vamos aqui ficar em simultâneo com a Antena 1 para sabermos o que se passa no país e no mundo.
2: Na Madeira, 9 nos Açores. Miguel Soares, as notícias para esta hora.
3: A polícia francesa está a investigar a hipótese de mão criminosa no descarrilamento de um comboio ontem à noite em França. 44 pessoas ficaram feridas. O governo português não tem conhecimento de portugueses envolvidos. Volodymyr Zelensky revela que está prestes a reencontrar-se com Vladimir Putin.
2: Estão 23 graus em Ponta Delgada a esta hora, 24 no Funchal, 25 em Lisboa, 26 graus no Porto e 28 em Faro. Notícias às 10, edição de Miguel Soares.
3: A hipótese de ato malicioso no descarrilamento de um comboio ontem à noite em França é a principal linha de investigação das autoridades, revela a agência de notícias France Presse. 44 pessoas ficaram feridas, uma delas em estado grave. Contactada pela Antena 1, a Secretaria de Estado das Comunidades desconhece até o momento a existência de portugueses afetados. Foi encontrado um pedaço de carril na via, sob a France Presse hoje através de fontes policiais. O comboio regional transportava 186 passageiros quando descarrilou na localidade de Cléon, na Normandia. É a expectativa do presidente ucraniano, Volodymyr Zelensky, conta encontrar-se em breve com o presidente russo à margem da cimeira do G20 em Miami. Em entrevista dada à televisão alemã Deutsche Welle, Zelensky revela que espera encontrar-se com Vladimir Putin, falar e tomar decisões. Os esforços para pôr fim ao conflito entre os dois países têm-se intensificado, mas os ataques de parte a parte também continuam. Os conflitos na Ucrânia e no Médio Oriente, bem como a turbulência na energia e no comércio internacional, são os pontos principais no encontro dos BRICS este fim de semana em Nova Delhi, na Índia. O presidente chinês Xi Jinping chegou esta manhã à cidade indiana para dois dias de discussão entre 11 países. O Fórum dos BRICS foi criado em 2009 para reunir as grandes economias emergentes, Brasil, Rússia, Índia, China e África do Sul, e para responder às instituições dominadas pelos Estados Unidos e potências ocidentais como o G7. O bloco foi depois alargado à Arábia Saudita, Egito, Etiópia, Emirados Árabes Unidos, Indonésia e Irão. E a situação no Médio Oriente continua a pressionar os preços dos combustíveis. Nas últimas horas, a Arábia Saudita fechou por prevenção o oleoduto Leste-Oeste, um oleoduto fundamental para os sauditas escoarem o petróleo em bruto, o crude, até ao Mar Vermelho, um canal alternativo às restrições no Estreito de Hormuz. Mas os ataques com drones lançados à infraestrutura a partir do território do Iraque e também as dificuldades impostas pelos úteis no Mar Vermelho fazem com que haja crescente preocupação e pressão sobre os mercados. Os rebeldes úteis apoiados pelo Irão assumem o controle da costa iemenita no Mar Vermelho e também das ilhas do Estreito de Bab el-Mandeb. É uma passagem muito importante para o comércio marítimo internacional. Os úteis já anunciaram que permitem a navegação neste estreito a todos os navios, é certo, exceto aos da Arábia Saudita. E o Banco Central Europeu renova esta manhã o aviso, poderá aumentar ainda mais as taxas de juros se, até ao final do ano, os preços do petróleo continuarem à volta dos $100 o barril. Preocupado com o aumento dos preços dos combustíveis, o Livre quer fixar limites aos lucros das petrolíferas. O tema é abordado na rentrée política do partido este fim de semana no Porto. Em declarações à Antena 1, a co-porta-voz do Livre, Isabel Mendes Lopes, sublinha a necessidade de se travar quem tira proveito de uma conjuntura delicada para vários setores do país.
4: Há aqui uma obrigação de impedir que este aumento dos combustíveis, que é explicado pela guerra, mas não é só explicado pela guerra, também há aqui um aproveitamento por parte das petrolíferas. Não podemos permitir que isso pese de uma forma absurda nos bolsos das pessoas, como está a acontecer. Portanto, aí há essa proposta concreta, ou seja, limitar, fixar as margens de lucro que estas empresas podem ter, de maneira a que não haja aqui, digamos, um aproveitamento da situação para enriquecerem à custa do sacrifício de tantas pessoas.
3: Os anúncios feitos pelo Primeiro-Ministro sobre IRS e pensões vão também estar em foco, mas o Livre defende que não é com medidas avulsas que se resolvem os problemas do país. O Livre reúne-se no Porto num encontro que vai servir para formar quadros e refletir sobre propostas para o país, com o objetivo de fazer parte no futuro de uma solução governativa à esquerda. Já o PS...
0: Estás com um tão bom aspecto. A última vez que eu te vi, estavas muito embaixo.
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0: Ora, começamos com a Tita e este fufufu naná nesta terceira e última hora deste bom dia de hoje. E agora que são 10 horas 17 minutos, vamos então dar os parabéns aos nossos sócios aniversariantes de hoje.
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0: Então hoje, quem está de parabéns é o Mateus Guerreiro Lourenço, em Tábua, que é o sócio 1952. Saúde a nossa Luísa Jorge, em Vila Pouca da Beira, que é a sócia 1659. Vou até Malha da Chance, saudar o Sr. João Manuel Anjo Correia, sócio 2171. E por fim, vou até a Amadora, saudar o nosso sócio José Carlos Matos Arinto, sócio número 2364. Então para hoje faço votos, tenham a continuação de um dia muito feliz, junto de quem mais amam, e que este dia se repita por muitos e muitos anos com muita saúde. Para eles vai aqui o Dinis Brites com parabéns de aniversário.

Ora, Tiago Neto e Paulo Fragoso aqui, então, com Festa Boa. E agora, vamos então saber o que cada signo nos reserva para este sábado, dia 12. Começamos então aqui pelo signo de Carneiro, que hoje tem a carta à Imperatriz, que significa realização. No amor, evite ser tão dependente da pessoa amada, valorize-se mais. Na saúde, possibilidade de ser afetado por dores nos ouvidos, cuidado. E no dinheiro, pode receber elogios, verá a importância que tem o seu trabalho. Números da sorte então para Carneiro são eles números 4, 12, 25, 28, 39 e o número 44.

Vamos agora falar para os nativos de Touro, que hoje têm a carta O Papa, que significa sabedoria. No amor, com sabedoria, conseguirá superar uma desavença com o familiar. Na saúde, sem preocupações, continue a alimentar-se bem. Já no dinheiro, se anda a gastar demais, feche os cordões à bolsa. Números da sorte então para Touro, são eles o 9, 14, 16, 24, 28 e o número 37.

Vamos falar agora para os nativos de Gêmeos, que hoje têm a carta a Lua, que significa falsas ilusões. No amor, deixe as preocupações de lado e dê mais atenção à família. Ela merece. Na saúde, cuidado com os excessos alimentares, pode ter uma crise de fígado. Já no dinheiro, terá uma nova oportunidade de dar um passo importante, mas tenha cuidado, proteja-se de promessas falsas. Números da sorte então para Gêmeos: 2, 8, 21, 34, 38 e o número 41. Caranguejo tem a carta do dia Rei de Paus, que significa força, coragem e justiça. No amor, é importante que esteja realmente presente na vida da família. Na saúde, proteja os seus ossos, tomando cálcio diariamente. Já no dinheiro, possibilidade de problemas no trabalho, mas tudo acabará bem. Coragem. Números da sorte então para Caranguejo, são eles números 9, 11, 28, 29, 36 e o número 41. Ora, um beijinho aqui ao seu Sérgio Ascensão, que estava à escuta do seu signo de Caranguejo. A Isabel Cardoso também já ouviu aqui o seu signo de Carneiro, logo a primeira. E a Dona Helena Novilar está à espera para ouvir o signo de Escorpião. Mas para já vamos falar para os nativos de Leão. Leão tem então hoje a carta do dia 2 de Copas, que significa amor. No amor, por estar a atravessar uma nova fase na sua vida, mantenha-se otimista. Na saúde, coma mais legumes e fortaleça o organismo. Já no dinheiro, fase favorável no que respeita ao dinheiro. Amealhe. O seguro morreu de velho. Números da sorte então para Leão, são eles números 1, 15, 19, 23, 37 e o número 42. E chegamos ao meio da tabela com o signo de Virgem, que hoje tem a carta 7 de Copas, que significa sonhos premonitórios. No amor, se errou, reconheça que errou, a teimosia não leva a lugar nenhum. Na saúde, para perder peso, tome chá verde com gengibre fresco, ralado. E no dinheiro, seja inteligente na gestão das finanças, gaste apenas o que pode. Números da sorte então para Virgem, são eles os números 1, 18, 23, 27, 28 e o número 46. Ora, e a nossa Luísa Jorge aqui a deixar um toquezinho, é verdade que a Luísa é aqui do signo de Virgem também, que hoje então está de parabéns. E agora vamos falar para os nativos de Balança. Balança tem a carta do dia 5 de espadas, que significa avareza. No amor, pense mais nos sentimentos do seu par, concentre-se em fazê-lo feliz. Na saúde, o negativismo faz mal, por isso afaste os maus pensamentos. Já no dinheiro, não seja avarento, a generosidade poderá trazer-lhe valiosas recompensas. Números da sorte para Balança são eles números 4, 7, 21, 29, 36 e o número 47. E agora sim, vamos falar então para Escorpião, que hoje tem a carta Rainha de Espadas, que significa melancolia e separação. No amor, alguns conflitos podem resultar numa separação. Se quer evitá-la, acalme-se. Seja carinhoso. Na saúde, evite o nervosismo, pois pode afetar a sua saúde. No dinheiro, é conveniente que mude de atitude. Tristezas não pagam dívidas. Números de sorte para Escorpião. São eles então os números 7, 8, 21, 29, 36 e o número 45. Ora, então temos aqui muitos escorpiões à escuta. Temos, sim senhora, temos o senhor Carlos Lopes ali por Foz da Moura, que também está à escuta aqui do seu signo de escorpião. O senhor António Albuquerque ali por Oliveira do Conde também já está, já disse que estava também a ouvir o seu signo. A dona Maria Mercês ali por Tordeita também já disse que estava a ouvir aqui o seu signo de escorpião. E depois do escorpião, vamos falar então para os nativos de Sagitário. Ora,
Ora, Sagitário tem a carta do dia 2 de ouros, que significa dificuldade, indolência. No amor, passe mais tempo com a família, aposte em programas divertidos. Na saúde, combata a falta de ânimo, comendo bananas e maçã, dão energia rápida. No dinheiro, período mais difícil no trabalho, jogue sempre pelo seguro. Números da sorte, então, para Sagitário, são eles números 5, 9, 12, 19, 24 e o número 37. Ora, e quem estava aqui à escuta do seu signo era a Olga Cristina em Torre Tábua, que estava aqui à escuta do seu signo de Sagitário. E agora, depois de Sagitário, vamos falar então para os nativos de Capricórnio. A Dona Adelina já está à espera de boas notícias para peixinhos, não é, Dona Adelina, que nos ouve ali nas Torrezelas? Gente, já vamos ver então o que é que Peixes diz. Mas, para já, Capricórnio hoje tem a carta Cavaleiro de Ouros, que significa pessoa útil, maturidade. No amor, pode ser útil a uma pessoa próxima que tem um problema para resolver. Na saúde, é conveniente que perca alguns quilos, faça uma pequena dieta. No dinheiro, concentre-se nas suas funções e desempenho com prazer, o trabalho correrá melhor. Números da sorte então para Capricórnio, são eles números 7, 15, 23, 35, 37 e o número 42. Ora, um beijinho à Dona Leonilda, que estava aqui a ouvir o seu signo de Capricórnio. Um beijinho também à Dona Cacilda, que também já nos mandou aqui uma mensagem, que daqui a bocadinho também já vou aqui ler. Também mais, quem mais nos mandou foi o Sr. António Bota, ali por Sanomil, também mandou o seu toquezinho. A Dona Teresa Martins, ali por Barreiros, Vila Nova do Ceira, também já disse que estava também aqui a ouvir o seu signo. E já vamos então a saber qual é que é a previsão para os nativos de Aquário. Ora, Aquário tem a carta do dia Valete de Copas, que significa lealdade, reflexão. No amor, os amigos podem estranhar a sua ausência, faça videochamadas, telefone. Na saúde, ajuda a prevenir a anemia comendo fígado e espinafres. No dinheiro, é uma boa fase para refletir sobre a sua vida financeira. Números da sorte então para Aquário, são eles os números 9, 13, 20, 29, 39 e o número 47. Ora, um beijinho à Dona Alzira, que nos ouve ali na Aveia, que estava aqui à escuta do seu signo de Aquário, não era, Dona Alzira? Um beijinho para si, um bom fim de semana e um beijinho também ao Sr. Manuel. E a Dona Preciosa em Coimbra também estava à escuta aqui do seu signo de Aquário, que eu fico um bocadinho baralhada, que eu não sei se a Dona Preciosa é de Peixe e o Sr. José Gabriel é de Aquário, porque eles completam-se, não é? O Aquário e o Peixinho lá dentro. E então agora sim, vamos para Peixes, que a Dona Adelina está à espera. Então, Peixes, hoje tem a carta a Temperança, que significa equilíbrio. No amor, evite dar ouvidos a terceiros, ouça mais o seu coração. Na saúde, observe a natureza e recupere a harmonia interior. No dinheiro, período equilibrado nas finanças, desfrute desta fase. Números da sorte, então, para Peixes. São eles os números 1, 13, 17, 29, 35 e o número 49.

Ora, um beijinho também à Dona Luísa Santos ali na Pereira, que também estava a vir aqui, ouvir aqui com certeza o seu signo de peixe, não era, Dona Luísa? Um beijinho, votos também aqui de um bom fim de semana. Ora, estas foram então as previsões feitas por Maria Helena Martins. Previsões essas feitas para ela, não é? Para este dia de hoje, dia 12 de setembro. Então agora, antes de irmos aqui, temos um bloquinho pequenino de publicidade que está aqui nesta hora. Vamos, e antes de irmos à música, vou ler então a mensagem que a Dona Caceda nos enviou, que diz então assim: bom dia, menina Paula, família, amizades e ouvintes, com um bom fim de semana, com vida, saúde, amor e paz. Beijinhos grandes. Parabéns à Dona Luísa Jorge, que é um amor de pessoa, que tenha um dia muito feliz e que conte muitos junto de quem mais desejar. Beijinhos. Ora, fica aqui a mensagem da Dona Cacilda para a Dona Luísa Jorge. Um beijinho grande também para a nossa aniversariante, e um beijinho à Dona Cacilda e à sua família, desejando um ótimo fim de semana. Então, como eu disse, antes de irmos então aqui a este bloquinho pequenino que temos aqui de publicidade, vamos ficar aqui com o Escalema e o tema À Prova de Bala. Até já.

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1: Ora, 10 horas e 42 minutos. Beijinhos ao Sr. José Fernandes, também está connosco. Um bom dia. Votos também aqui de um bom fim de semana. Também continua na nossa companhia. Vamos então ficar aqui com o Zé Cadegas de Livro na Mão.

Ora, 10 horas e 46 minutos. Saiba que hoje, ou seja, mais logo, a partir das 21h30, pode ir até ali São Martinho e participar, ouvir as tunas nesta 16ª edição das Noites do Adro, a partir das 21h30, onde vai estar a Juventuna, a tuna de Nesprido e a tuna de São Martinho da Cortiça, no Largo Prior Dom Nuno Castelo Branco, em São Martinho da Cortiça. Portanto, 16ª edição, Noites do Adro, em São Martinho da Cortiça, no Largo Prior Dom Nuno Castelo Branco, onde vai estar então a Juventuna de Nesprido e a tuna de São Martinho da Cortiça, a partir das 21h30. Ora, também a organização, tal qual como na noite, nestas Noites do Adro, também do Projeto Radical, vai decorrer o próximo, a 18ª Feira das Sopas e Doces, que regressa a São Martinho da Cortiça com um novo local e muita animação. A São Martinho da Cortiça prepara-se então para receber no próximo dia 13 de setembro, amanhã, a 18ª edição da Feira das Sopas e Doces, uma iniciativa organizada pelo Projeto Radical, Associação Juvenil, que continua a afirmar-se como um momento de convívio e valorização da gastronomia e do movimento associativo da freguesia. Este ano a feira apresenta uma novidade, muda de local e vai-se realizar no Largo Prior Dom Nuno Castelo Branco, junto à Igreja Matriz de São Martinho da Cortiça, proporcionando um novo espaço para receber as associações, a população e todos aqueles que visitam a iniciativa. A partir das 11 horas estarão disponíveis as tradicionais sopas e doces preparados pelas associações participantes da freguesia e cada associação será responsável pela confecção de

uma sopa, complementando a sua participação com uma seleção de doces. Nesta edição estarão presentes as Fronhas, Sobreira, Cortiça, Mucelão, Casa do Povo, Associação Cultural e Recreativa, Marchas e Saíl, representando diferentes lugares e instituições da freguesia e contribuindo uma vez mais para um evento que tem no envolvimento da comunidade uma das suas principais características. A feira pretende assim continuar a promover o associativismo local, o convívio entre a população e a valorização da gastronomia tradicional num ambiente pensado para toda a família. A partir das 14 horas, a gastronomia dá lugar também à música e à animação, com o programa preparado para acompanhar a tarde e prolongar o convívio. E posso-vos dizer que então, a partir das 2 horas, será o Somos Beira Serra, aí às 4 horas teremos então a Tuna São Martinho da Cortiça a fazer a sua atuação e novamente Somos Beira Serra até ao final desta 18ª Feira de Sopas e Doces, que será por volta das 19 horas. Portanto, entre as 11 e as 19 horas, vá lá então comer a sua sopinha e comer o seu doce. Ora, a realização da 18ª Feira das Sopas e Doces conta com o apoio da Junta de Freguesia de São Martinho da Cortiça, do município de Arganil, sendo o evento resultado do trabalho conjunto entre a Projeto Radical e as associações participantes. Depois de 17 edições, a Feira das Sopas e Doces continua a ser uma iniciativa que junta sabores, pessoas e tradições, mantendo o espírito que esteve na origem do evento, juntar a comunidade à volta de uma mesa e celebrar aquilo que é nosso. No dia 13 de setembro, a mesa está posta no Largo Prior Dom Nuno Castelo Branco, junto à Igreja Matriz de São Martinho da Cortiça, e São Martinho espera por todos.

Hoje e amanhã vai decorrer então mais o mercado medieval à volta da Vila de Coja, e este ano é o tema Legado de Dom Egas Fafos, celebrando e recordando a história de Coja. Aqui então uma organização da União de Freguesias de Coja e Barril do Alva. Desta feita então conta com o seguinte programa. Vamos lá ver se eu consigo abri-lo para ver. Temos a abertura da feira às 11 horas, portanto daqui a pouquinho vai ser então a abertura das portas do mercado, francamente portas mercado, dão início então aos folguedos, folias folganças e às vidas líderes do mercado. 11h30, auto de abertura, pregão solene pelo Almutacé, fiel, mandatário do muito honrado do Dom Egas Faf, feita a nova presença dos alcaides do Conselho de Arganil e da dita Vila de Coja para a alta aclamação das posturas, foros e regras a ter em conta no mercado. Depois, às 13 horas, comeres e beberes. 14h30, arruada de menestreis e jugarais que percorrem o mercado, com folia itinerante. 15h30, almocreves e intrusões cruzam as ruelas vendendo banha da cobra. 16h30, trupe de saltibancos e estruriões animam gente e fazem-nos rir até cair com as suas artimanhas. 17 horas, chegada do Sr. Bispo, entrada solene na dita Vila de Coja de Dom Egas Faf, Bispo de Coimbra e Senhor das Terras. E às 17h30, altanaria real, demonstração da nobre arte de falcoaria e caça. Ora, depois no dia, no sábado, que eu continuo, às 8 horas, bailes e mouras, danças e bailias à moda de mouros. 18h30, arte do faquir. 19h30, cantigas trovadescas. 20 horas, comeres e bueiras. 21 horas, leitura do foral de Coja. 22 horas, sons de trovadores. 22h30, espetáculo de fogo e sarracenos. 23 horas, as labaredas do foral de Coja. E à meia-noite, a selagem das pipas.

Ora, isto só no dia de hoje, porque amanhã há mais. Amanhã há mais é a abertura novamente das portas do mercado às 11 horas. Ronda de ofícios e mestreais nas 12 horas. 13 horas, comeres e boeiras. 14 horas, trupe de saltimbancos. 15 horas, almocreves. 16 horas, arruada de mestreios e bailias. 16h30, arte do faquir. 17 horas, convocatória para as armas de El Rei. 18 horas, altanaria real. Bailias mouras às 19 horas. 20 horas, comeias e bueiras. 20h30, cantigas trovadorescas. 21 horas, a missão a Roma, embaixada canónica de El Rei. E às 21h30, as labaredas do Foral de Coja. 22 horas, carta de encerramento do mercado. Mercado Medieval de Coja, o legado de Dom Egas Fafes, hoje e amanhã na Praça Doutor Alberto Val, em Coja. Ora, também amanhã a Associação do Rancho Folclórico da Ribeira de Salavisa vai então ter o seu Festival Usos e Costumes em Lisboa, o 26º Festival de Folclore, que vai se realizar então amanhã no Largo da Graça em Lisboa. Mediante o que tem vindo a repetir-se nos últimos 25 anos, este festival tem o grande objetivo de trazer a Lisboa as tradições, os usos e costumes dos tempos idos através da presença de grupos de folclore e etnografia, pois consideramos o espelho de que reflete estes tempos. Com um grande apoio da Junta de Freguesia de São Vicente, esta edição prometerá marcar mais uma vez o nome de Salavisa e Erganil na capital. Então, do programa consta às 13 de setembro, no Largo da Graça, Terra, a Origem das Raízes, Festival de Folclore, Usos e Costumes. Às 11 horas haverá bar, comidas e artesanato e às 15 horas, então, às 15 horas será a apresentação dos grupos, 15h30, sessão de abertura e às 16 horas, então, atuações dos grupos folclóricos. Em primeiro lugar, o Grupo Folclórico e Etnográfico de São Pedro da Cova, Gondomar, Douro Litoral Norte. Depois, em segundo, Rancho Folclórico, os Fazendeiros Montemor-o-Novo, Alto Alentejo. Grupo de Dança e cantares regionais de Orfeão da Feira, em Santa Maria da Feira, Douro Litoral Sul. Quarto grupo, folclore de Terras da Nóbrega, de Ponta Barca, Alto Minho. E por fim, o Rancho da Casa, Rancho Folclórico de Ribeira de Salavisa, Arganil, Beira Litoral, Serra. Ainda haverá bar aberto, venda de enchidos e outros produtos regionais, artesanato, doçaria típica, como os cuscurães, e ainda porco no espeto. Então fica aqui o convite que para este 26º Festival de Folclore, no Largo da Graça, em Lisboa, amanhã, a partir das 15 horas. Música.

Ora, eu vou terminar então este bom dia de hoje com o Zé Mar e a Mar a ir sem mapa, agradecendo a todos aqueles que estiveram aqui na minha companhia. Continuem desse lado, eu volto a partir das 13 horas, onde eu vou querer saber o que é que foi o vosso almocinho e vão poder partilhar aqui, pedir uma música e mandar beijinhos então para quem quiserem. Para já então ficamos com o Zé Mar, a Mar a ir sem pecado. Eu volto então a partir das 13, já sabem, sejam felizes.

0: São 11 da manhã.
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1: É já amanhã, a partir das 11 horas, que o Largo Prior Dom Nuno Castelo Branco, junto à Igreja Matriz de São Martinho da Cortiça, recebe a 18ª edição da Feira das Sopas e Doces, uma iniciativa organizada pela Projeto Radical, a Associação Juvenil. A partir das 11 estarão disponíveis as tradicionais sopas e doces, preparados pelas associações participantes da freguesia, e a partir das 14 horas terá lugar animação. Inicialmente, a cargo do grupo Somos Beira Serra, com Paula Pereira e Mário Oliveira, e em seguida com a tuna de São Martinho da Cortiça. O município de Góis partilha a divulgação do Dia da União, promovido pela União de Freguesias de Cadafaz e Colmial, no próximo dia 3 de outubro. O evento pretende celebrar a identidade e as tradições locais com uma programação diversificada que integra gastronomia, artesanato, produtos da terra, arte, música, folclore e várias outras atividades culturais. Já se encontram abertas as inscrições para expositores destinadas a artesãos, produtores, associações e entidades com interesse em apresentar e comercializar produtos locais, doçaria tradicional, artes plásticas e especialidades gastronómicas. Para informações e inscrições, 964-248-129. Em comunicado, o município de Oliveira do Hospital relembra que até o dia 30 de setembro é proibida a realização de queimas e queimadas com medida de prevenção de incêndios rurais e proteção do território. Assim sendo, não elimine sobrantes com recurso ao fogo. Existe uma alternativa segura e sustentável, o Parque de Biomassa de Oliveira do Hospital, situado na zona industrial. Aberto todos os dias, das 7 às 16h30, onde poderá depositar sobrantes de podas agrícolas e sobrantes de limpezas de terrenos. Não pode depositar resíduos com entulhos ou metais, lixo doméstico, entulho ou resíduos orgânicos. O município de Penacova informa que de 18 a 20 de setembro os motores vão voltar a ouvir-se pelas estradas da região com o 10º Rally Legends Luso-Bussaco. E no sábado, dia 19 de setembro, haverá encontro marcado em Penacova. Pelas 11h45, parque fechado no Largo Alberto Leitão, em Penacova. E pelas 13h40, partida da classificativa 5 Caminhos. Prepare-se para um espetáculo de velocidade, adrenalina e verdadeiras lendas do rally. Marque na agenda, reúna a família e os amigos e venha sentir de perto a emoção do Rally Legends. Pode ler-se no comunicado enviado à imprensa pelo município de Penacova.
0: O estado do tempo nas próximas 24 horas.
1: Céu pouco nublado ou limpo, vento fraco a moderado, possibilidade de formação de neblina ou nevoeiro na faixa costeira ocidental, pequena subida da temperatura. E com a previsão do estado do tempo para amanhã, fica assim completo este bloco informativo. Desejamos-lhe a continuação de um ótimo sábado. Fique bem.
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0: São 13 horas.
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2: E o que nos conta as notícias a esta hora, Miguel Soares?
3: Em declarações aos jornalistas na Irlanda, o presidente norte-americano confessa que seria fantástico ver uma Irlanda reunificada. Os BRICS exortam à contenção máxima no Médio Oriente. O presidente chinês diz que o conflito não serve os interesses da comunidade internacional e prejudica de forma séria os povos da região. Já a seguir, o protesto frente à casa do primeiro-ministro contra a subida dos preços dos combustíveis.
2: E a esta hora estão 26 graus em Ponta Delgada, 27 no Funchal, 29 graus em Faro, 30 em Lisboa e 31 graus no Porto. Notícias à uma, edição de Miguel Soares.
3: Já chegou a Espinho a manifestação contra o aumento dos preços dos combustíveis. O destino é a casa privada do primeiro-ministro. Os manifestantes querem chamar a atenção, Cláudia Costa, para o peso e o impacto dos preços no dia-a-dia dos portugueses.
4: Cerca de 30 carros cobertos com bandeiras de Portugal chegaram aqui a Espinho numa marcha que saiu manhã cedo de Santa Maria da Feira. Daqui do Largo da Feira de Espinho, os manifestantes depois caminharam a pé, estão a caminhar até à casa privada do primeiro-ministro, vão lá à frente, transportam tarjas onde se lê o Estado a lucrar e o povo a sufocar, combustível não é um luxo. Ricardo Pinto é um dos organizadores deste protesto, é deputado municipal do Partido Chega em Santa Maria da Feira, mas diz que está aqui como cidadão em nome individual e quer deixar um aviso ao primeiro-ministro.
5: Pretendemos que o primeiro-ministro Luís Montenegro nos ouça os portugueses, somos portugueses, somos cidadãos. O combustível não para de aumentar e esta é uma exigência que a gente lhe pede. Já está há mais de 6 meses nesta brincadeira. Se ele me diz que não tem solução, não está lá a fazer nada. Não nos consegue governar, porque ele nestes 6 meses teve hipótese realmente para arranjar uma solução.
4: Este protesto nasceu de um movimento cívico ou de uma organização?
5: Não, nasceu de três jovens como eu, empresários, que veem na sua pele o aumento de tudo.
4: Ricardo Pinto é um dos três promotores deste protesto, está disposto a liderar outras manifestações que diz podem não ser tão pacíficas.
5: Esta manifestação é pacífica, é para chamar a atenção ao primeiro-ministro, que nós sabemos onde é que ele mora, não é nenhuma ameaça a ele, é simplesmente que trabalhe, foi por isso que o povo votou nele, que é coisa que nós estamos a ver. A mesma situação desta vergonha, eu como cidadão normal, não tenho confiança no primeiro-ministro. Olhando esta situação de Luís Neves, que tudo é aprovado e nada é feito, é uma vergonha. Para um primeiro-ministro é uma vergonha.
4: Cerca de uma centena de pessoas a marcharem assim, agora a caminharem, quando chegaram aqui a Espinho, até junto à casa do primeiro-ministro. A polícia vedou o acesso, cortou o acesso a cerca de uns 600 metros da habitação de Luís Montenegro. Os manifestantes estão lá ao fundo, respeitaram esse corte naturalmente e estão agora ali a protestarem contra o aumento do preço dos combustíveis.
3: Um aumento que preocupa também o Livre. O partido defende tetos para os lucros das petrolíferas. É de resto um dos temas da rentrée política do partido este fim de semana no Porto. Donald Trump admite que haja mão iraniana no ataque aéreo a um dos principais oleodutos sauditas, o oleoduto Oeste-Oeste. Em declarações aos jornalistas em Dublin, na Irlanda, onde está em visita de 2 dias, o presidente norte-americano revela ter sido contactado pelos rebeldes húteis no Iémen para que os Estados Unidos não interfiram no conflito com a Arábia Saudita. Trump acredita que a guerra com o Irão possa acabar depois das eleições intercalares nos Estados Unidos e que, com isso, os mercados energéticos acalmem. Sobre o acordo de comércio com o Canadá, o chefe de Estado norte-americano acredita que possa chegar em breve, embora insista nas críticas aos canadianos. Já sobre a hipótese de uma Irlanda unificada, República da Irlanda, onde se encontra a Irlanda do Norte, que pertence ao Reino Unido, Trump confessa que gostaria muito que acontecesse. Seria fantástico.
6: Bem, não quero causar problemas, mas devo dizer que adoraria ver a unificação. Tenho amigos de ambos os lados, pessoas fantásticas. São irlandeses, como é que podem ser maus? Adoraria ver a unificação. Acho que seria um grande motivo de orgulho para todos se isso acontecesse. Vai acabar por acontecer.
3: declarações de Donald Trump na Irlanda. De Nova Delhi vem o puxão de orelha chinês. Xi Jinping diz que a guerra no Médio Oriente prejudica todos os povos da região e não serve os interesses comuns da comunidade internacional. O chefe de Estado chinês exorta as potências emergentes, os chamados BRICS, que estão na Índia para discutirem várias questões internacionais, a desempenharem um papel pioneiro na manutenção da paz e da estabilidade global e apela a estes países para se oporem a violações da soberania. A declaração final da cimeira, adiantam as agências internacionais de notícias, exorta à retenção máxima no conflito do Médio Oriente. Em direto nesta edição está a comentadora de Assuntos Internacionais da Antena 1, Teresa Almeida Cravo. Boa tarde, Teresa.
0: Boa tarde.
3: Começo por Donald Trump e o apoio à unificação da Irlanda. É uma afronta às relações entre Estados Unidos e Reino Unido?
0: Esta declaração sobre a Irlanda não surge numa relação entre o Reino Unido e os Estados Unidos particularmente tranquila. Ou seja, é importante enquadrar no sentido em que não é um incidente isolado e está a expor uma deterioração de uma lógica tradicional daquilo que os dois países sempre chamaram de special relationship, não é? Da relação especial que está a acontecer sob a administração de Trump. E portanto é importante perceber que o que está a acontecer neste momento, não é? Temos Washington, que foi um ator externo fundamental no processo de paz da Irlanda do Norte, nomeadamente a presidência Clinton, teve um papel muitíssimo importante, e este acordo que foi assinado em 98 pôs fim a 3 décadas de conflito na Irlanda do Norte, e até então todos os presidentes americanos, isto tem sido referido nos últimos dias, a posição americana tem sido sempre de proteção do acordo e de proteção do princípio do consentimento. Portanto, este acordo tem efetivamente uma porta aberta para a possibilidade da reunificação da Irlanda, mas através do consentimento. E o que é importante perceber aqui é que ainda, e é particularmente incómodo, não é? Ainda há pouco tempo, o Andy Burnham, o primeiro-ministro britânico, tinha dito que o referendo sobre a saída da Irlanda do Norte do Reino Unido estava fora da mesa, não é? Nas circunstâncias atuais, ou seja, disse que ainda não estavam reunidas
3: não há
0: as
3: o tal
0: condições
3: consentimento.
0: Para o referendo. Sim, e portanto o que é que nós temos? Temos um primeiro-ministro britânico a dizer a questão não está neste momento em cima da mesa e poucas semanas depois temos o presidente do principal aliado do Reino Unido a dizer, a partir de Dublin, que isto também é importante, não é? Que a reunificação não só é inevitável, como seria fantástica.
3: E diz que, não quero causar problemas, mas... E os apelos de...
0: Não quero causar problemas, mas está aqui a atingir Londres numa questão que é uma questão territorial. E quando eu disse há pouco que não é um incidente isolado, convém também lembrarmos aqui que o Trump há poucos dias criou um outro problema para Londres em relação às Malvinas, ou às Falklands, quando disse que não apoiaria necessariamente o Reino Unido perante uma tentativa argentina de recuperar as ilhas, não é? E portanto é a segunda vez em pouco espaço que territórios sob a soberania de um dos seus principais aliados de Londres, e ainda por cima temas que são extraordinariamente sensíveis para Londres, são postos em cima da mesa desta maneira, não é? Particularmente leviana, como o Trump costuma fazer.
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0: Muito boa tarde, bem-vindos estas tardes à Rádio de hoje. Paulo Pereira a fazer-vos companhia nas próximas duas horinhas. Já sabe que vai poder daqui a pouco partilhar a sua ementa, pedir uma musiquinha e mandar beijinhos para quem quiser. Só espero que sejam assim breves, que é para podermos atender muita gente. Para já, saúde a todos aqueles que já estão na nossa sintonia ou que ainda continuam na nossa sintonia, isso sim, nossos sócios e sócias, madrinhas e padrinhos aqui da nossa rádio, e não esquecendo também a nossa maioria silenciosa. Mas nada melhor como começar esta horinha saudando então aqueles que são pequeninos neste dia 12 de setembro.
1: Parabéns, parabéns, parabéns para você.
0: Então hoje quem é pequenino é Mateus Guerreiro Lourenço, em Tábua, que é o sócio 1952. Saúde a nossa Luísa Jorge em Vila Pouca da Beira, que é a sócia 1659. João Manuel Anjo Correia na Malhada Chã, que é o sócio 2171. E vou saudar o Sr. José Carlos Matos Arinto na Amadora, que é o sócio 2364. Então para todos eles faço votos que tenham a continuação de um dia muito feliz, junto de quem mais amam, e que este dia se repita por muitos e muitos anos com muita saúde. Para vocês, vai aqui Trio Os Boêmios, com parabéns dos Boêmios.

0: Ora, Sons do Minho, era só mais um copinho. Ora, quem é que está a beber um copinho agora nesta altura e partilhar assim o seu almoço? Vamos lá, que o telefone já está a tocar. Vamos lá. Muito boa tarde.
1: Olá, Paulinha.
0: Boa tarde, Isabel. Tudo bem?
1: Ah, conheceste-me logo a voz.
0: Eu hoje conheci, já não me enganou.
1: Não, estou um bocadinho ainda rouca, mas conheceste-me logo a voz à primeira.
0: É verdade, é verdade. Então, o que é que foi o vosso almocinho hoje?
1: Olha, o resto foi ontem, arroz de marisco. E depois foi o geladinho, o cafezinho, e agora estamos em descanso, porque está muito calor lá fora.
0: Está, sim, senhora. Hoje é mais um dia de calor, é verdade.
1: Dizem até que musiquinha. Eu tenho que me proteger, senão fico outra vez doente.
0: Ah, pois. Andou aí muita gente doente agora por causa destas mudanças de temperatura.
1: Sim, mas foi por causa daquela chuva que veio repentina,
0: pois,
1: toda. Estava a cortar as pontas das videiras e, olha, apanhei toda e fiquei doente.
0: Até que musiquinha querem ouvir?
1: Olha, vamos ouvir Portugal Está Doente.
0: Muito bem. E beijinhos, para quem vão?
1: Olha, hoje vai só para uma pessoa, para a nossa amiguinha Luizinha Jorge, com um grande, grande beijinho de mim e do António. Muitas felicidades daqui a um ano que cá estejamos. É só para ela hoje, para a Luizinha Jorge da Pouca da Beira.
0: Muito obrigada, Isabel.
1: Um grande beijinho para o fim de semana, para ti, para o teu filho e para a tua mãe. Beijinhos grandes para vocês os três.
0: Muito obrigada. Beijinho. Para vocês também. Beijinho.
1: Tchau,
0: obrigada.
1: Bom
0: obrigada.
1: Fim de semana. Tchau, tchau.
0: Vamos lá ficar aqui com o Carlos Sotelo. Portugal Está Doente.

0: E vamos novamente ao telefone que ele já está a tocar. Muito boa tarde.
1: Boa noite.
0: Então, Sr. José, como está? Bem disposto?
1: Sempre, menina.
0: Também, obrigada. Então, o que foi o seu almocinho hoje?
1: Da Paulita?
0: Sim, diga.
1: Toma atenção ao que eu te digo. Mas eu não vou falar os nomes. Olha, na quarta-feira entrou uma pessoa a falar com a Lourdes. Essa pessoa entrou na quinta-feira a falar com a
0: Sr. José. Sr. José. É assim.
1: Escutem.
0: Olha, não, Sr. José, agora você é que vai escutar. Se quer participar, se quer partilhar a sua mente e pedir uma musiquinha, muito bem. Se vai estar a discutir o que é que os outros fizeram, esqueça, porque não vamos por aí. Ok?
1: Tá bem, pronto.
0: Pronto. Então o que é que foi o seu almocinho? Vamos recomeçar.
1: O almocinho foi um arrozinho com carne e uma salada de alface e duas peras e dois penaltis.
0: Muito bem, sim, senhor. Bebeu um cafezinho?
1: É. O cafezinho é capadinho.
0: Ah, muito bem. Até que musiquinha quer ouvir?
1: Olha, Paulita, eu queria ver uma música, não sei se a Paula se lembra dela, do Pirilau.
0: Era
1: muito antiga essa música, era uma música que andava essa música.
0: Era uma menina, não era?
1: É o Pirilau. Eu não posso ficar contigo, senão a minha mãe bate também.
0: Pois, eu não sei de quem é, mas eu vou ver se aqui encontro. Pronto, beijinhos, para quem quer.
1: Vamos lá àquela do passarinho. Vou bailar. Passarinho. Sabe essa?
0: Tem passarinhos a bailar, sim, senhora.
1: Sim, sim. Até os meninos também gostam, essas senhoras também gostam. Vai para todo mundo. É o que eu desejo. É como diz a Arminga. Fazam alguém feliz e sejam felizes.
0: Muito bem.
1: Um beijinho para ti, outro para a tua mãe. E um abraço para o teu companheiro e outro para o Santiago, tá bom?
0: Muito obrigada, Sr. José. Um beijinho e um bom fim de semana.
1: Tchau.
0: Obrigada. Ora, eu penso que será daqui da Mariette Peçanha, não é Pirilau, assim é que é.

0: Ora, e assim foi a Mariette Peçanha. E agora vamos até onde? Muito boa tarde.
1: Boa tarde, Paulinha. Agora vai até a Torre.
0: Alguém então, bem disposta?
1: Tudo bem, graças a Deus. E a Paulinha e a família.
0: Também, obrigada. Tem o almocinho, já foi, Olga?
1: Sim. Olha, hoje foi um arrozinho de tomate com os carapauzinhos fritos. Estavam que era uma maravilha.
0: Muito bem, muito bem.
1: É verdade, é frito, mas pronto, também não é todos os
0: Tem que
1: dias.
0: ser de vez em quando, não é? Para variar.
1: É. Eu também uso um bocadinho de meus fritos, mas é a coisa que é melhor ao fim e ao cabo,
0: Pois
1: mas
0: é.
1: pronto.
0: Então, e a musiquinha para ouvir? Qual é que vai ser?
1: Olha, Paulinha, hoje queria ouvir o brinde de parabéns da Magda Sofia, se puder ser.
0: Muito bem, e para quem vai?
1: É assim, para a Paulinha está aí a atender a gente, mas hoje é especial para todas as pessoas que estão a ouvir, para toda a família da Rádio Targanila. Tenho muitas amizades, mas hoje é especial para duas amigas, para a Luizinha Jorge, que está de parabéns, e para uma amiga também muito grande, que esteve de parabéns ontem, que é aqui a minha amiga, a senhora Idalina. Pronto, um beijinho muito grande para elas e que contem muitos anos de vida, tudo de bom para elas. E para a Paulinha também, um bom fim de semana.
0: Muito obrigada. Um beijinho, Olga. Um bom fim de semana também para si. Obrigada.
1: Obrigada, igualmente,
0: Beijinho,
1: Paulinha.
0: obrigada.
1: Tudo
0: Obrigada.
1: bom, beijinho.
0: Ora, vamos chegar com a Magda Sofia, mas antes ainda vou aqui mandar uns beijinhos antes de irmos às compras. Vou saudar a Dona Adelina nas Torrozelas. Um beijinho grande. Obrigada por estarem desse lado também. A Dona Preciosa em Coimbra também está connosco. O Senhor António Fernandes, que entretanto também já falámos com a sua Isabel. Um beijinho a todos e votos então do ótimo fim de semana. Vamos lá ficar com a Magda Sofia e depois vamos às compras. Até já.

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2: Olha, hoje vai ser uma sobremesa, assim um bocado gulosa, assim um... Vai ser uma sobremesa de morangos, leva massa folhada e leva também natas e chantilly.
3: Ih, parece-me bem. Arminda, eu adoro tudo que leva morango, é comigo.
2: E eu também gosto muito com massa folhada.
3: Também.
2: Então, depois isto vai ao frigorífico, assim, ficar bem geladinho, e isto é espetacular.
3: Então eu já disse os ingredientes todos ou ainda faltam alguns, Arminda? É melhor dizer.
2: Eu vou dizer agora os ingredientes.
3: Vamos lá então, claro, saber o que é que leva essa sobremesa. Vamos a isso.
2: Então, para fazer esta sobremesa, não é? De morangos com massa folhada e natas, é necessário uma lata de leite condensado, um pacotezinho de leite, de, pronto, aquele de natas, depois é uma gema, uma chávena de leite, uma colher de sopa daquele do que é para engrossar, aqui diz amido de milho, mas é a nossa maisena, farinha maisena, e depois vai dissolver no leite. Uma colher de chá de essência de baunilha, e depois a massa folhada, os morangos e o chantilly.
3: Vamos lá então repetir tudinho, não é, Arminda? Vamos lá, passei tudo certo.
2: Não falta nada.
3: Exatamente.
2: Então, uma lata de leite condensado, um pacote de natas, uma gema, uma chávena de leite, uma colher de bem cheia de então, maisena, e depois uma colher de chá de essência de baunilha, massa folhada, morangos e chantilly.
3: E então vamos lá à confecção da boa sobremesa. Vamos lá, como é que se faz, Arminda?
2: Isto é muito fácil. Primeiro começa por meter a massa folhada no forno. Depois da massa folhada estar já feita, não é? Vai retirá-la do forno e vai reservar. Depois, numa tigela, vai meter, neste caso põe já diretamente para a panela. Numa panela vai misturar todos os ingredientes até ferver e começar a ficar cremoso. Vai deixar arrefecer e depois vai adicionar a baunilha e a mistura e vai misturar assim bem. Depois vai colocar então os morangos no creme e vai bater o chantilly. E depois vai fazer a montagem. Numa travessa vai intercalando o chantilly com a massa folhada e depois o creme de morangos. E depois vai decorar então com os moranguinhos e vai então ao frigorífico até ficar bem gelado antes de servir. Depois é só servir e olha, isto é mesmo uma delícia.
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Ora, 13 horas 50 minutos, ora, fomos e viemos às compras, não é? Tivemos a receita da Arminda e agora vamos a uma musiquinha. A Dona Leonil também está connosco, ouvindo, já está assim no relax, sossegadinha. E então hoje o almoço deles foi um arroz de marisco que fez. A Dona Leonil comeu duas peras e o Sr. Carlos comeu uma maçã e umas uvas e agora foi à bica. Foi à bica, mas vai ouvir-nos, porque a Dona Leonil quer-me ouvir a cantar o fado. A minha mãe também dizia, estás aqui, estás a cantar o fado.

E então ela quer mandar beijinhos para todas as suas amizades, não se esquecem do seu marido, claro, e também manda para todos nós lá em casa, desde já, muito obrigada. Um beijinho grande para si, Dona Leonilde e seu Carlos, e vamos ouvir a Paula com o tema Foi Deus.

0: Ora, e diz aqui a Dona Adelina, a fadista. Ai, Dona Adelina, os seus ouvidos é que são muito bons. Ai, tá tão mal. Ora, um beijinho à Dona Adelina ali nas Torrelas, também está connosco. E agora vamos aqui novamente ao telefone que ele já está a tocar. Muito boa tarde.
1: Boa tarde, Paulinho.
0: Sr. João, então, como está?
1: É a mesma coisa, vamos... cá estou.
0: Um dia de cada vez, não é, Sr. João?
1: Até Deus querer.
0: E então, já foi o seu almocinho, Sr. João?
1: Já.
0: E o que foi hoje?
1: Foi arroz de bacalhau e misturei-lhe dois pimentos.
0: Ai, que maravilha. Por acaso ando com saudades de comer arroz de bacalhau. Também gosto muito.
1: Olha, estava sem rumo e disse... Fui à Arca buscar dois bocados de bacalhau, duas postas de bacalhau, fiz um refogado, deitei numa cerveja no refogado e fiz o arroz de bacalhau.
0: Muito bem, sim senhor. Até depois, foi uma frutazinha?
1: Foram dois pêssegos e uma ameixa e bebi uma bica, uma caneca de água primeiro, depois uma bica e pronto.
0: E está prontinho aí para a tarde. Até que musiquinha quer ouvir agora, senhor João?
1: Eu gostava de ouvir, ela é do António Pinto Bastos, mas eu não sei o título. É numa cantiga que ele remeda ao falar alentejano, mas se não encontrar, passa outra.
0: Muito bem, então e beijinhos.
1: E tratam por vosso mecê, pessoas a quem venero, na quem te não quero, quem não diz você. Os beijinhos vão para as senhoras, uns beijinhos, e para os cavalheiros, um abraço. Todos, quando falam em mim e me desejam as melhoras, um fim de semana cheio de saúde. Para vocês e todos da rádio, e para a Paulita e para a família, incluindo os teus ricos filhos, muita saúde, fica com Deus, até o outro dia, e muito obrigado.
0: Olha, será esta que se chama Mestre Alentejano? E
1: é
0: também
1: capaz.
0: Tem outra que diz aí Alentejo.
1: É capaz, por o mestre Alentejano.
0: Pronto, sim senhora, até é que eu vou passar.
1: Se não for,
0: fica a conhecê-la, não é, senhor João?
1: Pois.
0: Olha, um beijinho grande e tudo a correr como desejar, está bem, senhor João? E muita
1: obrigado.
0: Força. Beijinho, obrigada.
1: Obrigado.
0: Obrigada. Ora, vamos lá então ficar aqui com o António Pinto Basto, este mestre Alentejano.

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1: Está patente até o dia 25 de setembro, no átrio das exposições Guilherme Filipe, nos espaços do Conselho em Erganil, a mostra 100 figuras, gente da nossa terra. De autoria de Zaug, heterónimo artístico de José Augusto Coimbra. Trata-se de uma mostra que retrata com humor, sensibilidade e sentido crítico a vida arganilense ao longo dos anos. Com curadoria de Alexandre Martins, a exposição encontra-se organizada em 7 núcleos temáticos. O resultado é o retrato de uma comunidade consciente da sua identidade e da diversidade que a caracteriza, numa narrativa visual onde pessoas e território se fundem, revelando a cumplicidade silenciosa de quem aqui nasceu, cresceu ou escolheu viver. Para visitar, como dissemos, no átrio Guilherme Filipe, nos espaços do Conselho em Erganil, até o dia 25 de setembro. A Câmara Municipal de Tábua informa que, por motivos de força maior, o espetáculo de Miguel Araújo, Passemos aos Salões, inicialmente previsto para o dia 10 de outubro, no Centro Cultural de Tábua, foi reagendado para o dia 12 de dezembro, pelas 21h30, mantendo-se válidos para a nova data todos os bilhetes já adquiridos. Se estiver interessado ainda em adquirir o seu bilhete para o dia 12 de dezembro, pode fazê-lo na bilheteira do Centro Cultural de Tábua, através do número 235-098-172, havendo também bilhetes online através de um link disponível nas redes sociais e no site do município de Tábua. O espetáculo tem um custo de 20 euros e é direcionado para maiores de 6 anos. Decorre de 3 a 5 de outubro a 5ª edição da Mostra Nacional de Doçaria Conventual do Lourvão, nos claustros do Mosteiro do Lourvão, na Vila do Lourvão, Conselho de Penacova, com a novidade de contar com mais um dia de exposição e acontecer em simultâneo com a 3ª Bienal de Música do Lourvão. Estarão representados doceiros do Minho ao Algarve. Assim sendo, para além das nevadas de Penacova e dos pastéis do Lourvão, o certame contará também com os ovos moles de Aveiro, o pão de ló de Ovar, as tortas de azeitão, o pastel de Tentugal, o pão de rala e o ensopado de noz de Évora, o queijo do céu de Aroca, as cornucópias de Alcobaça, o morgado do Bussaco, as templárias, as janelinhas do Capítulo e os pampilhos de Tomar, ainda as queijadas de Pereira, entre muitos outros. Com entradas gratuitas, a Mostra de Doçaria terá este ano um vasto programa cultural associado, com especial enfoque no órgão de tubos do Mosteiro de Lourvão, o maior construído em Portugal no século XVIII. O horário desta 5ª Mostra Nacional de Doçaria Conventual do Lourvão será o seguinte: no sábado, dia 3 de outubro, das 15 às 22 horas, no domingo, dia 4 de outubro, das 11 às 19 horas e na segunda-feira, dia 5 de outubro, feriado nacional, das 11 às 19 horas. Trata-se de uma organização da Câmara Municipal de Penacova.
0: O estado do tempo nas próximas 24 horas.
1: Céu pouco nublado ou limpo, vento fraco a moderado, possibilidade de formação de neblina ou nevoeiro na faixa costeira ocidental, pequena subida da temperatura. E com a previsão do estado do tempo para amanhã, fica assim completo este bloco informativo. Desejamos-lhe a continuação de um ótimo sábado. Fique bem.
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10: Ora, estamos de volta e vamos aqui já uma chamadinha que já está aqui o telefone a tocar. Ora, então, muito boa tarde.
11: Boa tarde, Paulinha, tudo bem?
10: Boa tarde, Rui, então, tudo bem? E com o Rui também?
11: Ontem não consegui entrar, não deu para entrar, mas, muita gente.
10: Mas hoje conseguiu. Até hoje, o que é que foi o almocinho, Rui?
11: Hoje tive cá visitas, tenho já família, por isso foi uma comidinha seca.
10: Sim, senhora. E musiquinha para ouvir?
11: Conjuntivo Vozes do Valdo Souza, O País Está de Tanga. Nunca ouviste isso?
10: Não, por acaso não. Nunca, por acaso nunca ouvi.
11: Ora, nunca ouviste este conjunto?
10: Não. Se calhar já ouvi, mas este tema não. Ora, O País Está de Tanga. Não.
11: Sim.
10: E está, nós é que ficamos de tanga, oh, Rui, com o aumento de tudo aumento, com tudo aumentar, nós é que ficamos de tanga.
11: Eu já sei como é que está tudo. Eu já sei, tenho ouvido notícias de outras.
10: Então, Rui, beijinhos, para quem vão?
11: Olha, para ti, para todas as tuas colegas e para todos os ouvintes e para todo o auditório. Fica tudo entregue.
10: É verdade.
11: E até segunda-feira.
10: Beijinho, Rui, até segunda. Obrigada. Ora, O País Está de Tanga, diz então aqui o conjunto típico Vozes do Vale do Sousa, é o que nós vamos ouvir agora.

Ora, conjunto típico Vozes do Vale do Sousa, aqui então a passar na sua rádio. Ora, quem também está connosco é o Fernando e diz então assim: olá menina Paula, boa tarde e bom programa. O meu almoço está a ser um arroz de tintureira com delícias do mar e uma salada de tomate, um tintinho ou dois, e sobremesa vai ser melão. Quando for possível, quero ouvir o grupo de concertinas Forno Musical com o tema Subi ao Palco. Beijinho, cara linda, e um ótimo fim de semana. Vamos lá então ficar aqui com o conjunto musical, conjunto concertinas Forno Musical, grupo concertinas, assim é que é, e com o tema Subi ao Palco.

0: Então, muito boa tarde. Estou sim, boa tarde. Boa tarde. Estou sim, boa tarde. Ora, parece que não temos aqui ninguém deste lado, por isso eu vou aqui a outro telefone. Ora, então, muito boa tarde.
1: Boa tarde, Paulinha. Vai lá, até que enfim, já estou...
2: Então, Dona Helena, bem disposta, já vi que sim. O que é que foi o seu almocinho?
1: Hã?
2: O que é que foi o seu almocinho hoje?
1: Ah, foram batatas com peixe e uma maçãzinha e um cafezinho.
2: Muito bem, eu tenho musiquinha para ouvir, qual é?
1: Olha, uma de parabéns para o meu netinho Bruno, para a Luísa Jorge e para as meninas da Dona Fernanda.
2: Muito bem, quantos anos é que faz o seu netinho?
1: O meu neto deve fazer, acho que sou o meu 26, não sei. Ih,
2: já é um netão, mas... já não é um netinho.
1: Ah, já é grande, já é.
2: Já vi que sim, está bem. Então, é quase a idade da minha filha.
1: Então... É o meu Brunito, é o do meio.
2: Hoje é só para eles, não é, Dona
1: Helena? E o irmão é agora no dia 14, o irmão Ormindito.
2: Amanhã? Não, depois de amanhã.
1: É sobrinho da Dona Fernanda, daquele lado de Penacova.
2: Ah, sim.
1: E é para as meninas da Dona Fernanda.
2: Pois é, as suas netinhas também,
1: e
2: que estão hoje são pequeninas.
1: Vá.
2: Tá bem. Então, Dona Helena, um beijinho grande para si e saúde.
1: Vá, e beijinhos para todos que me estiverem a ouvir.
2: Obrigada, obrigada. Vá, beijinho, vá. Obrigada.
0: Ora, Zé Mar, feliz aniversário.

Ora, Sr. Carlos Ribeiro também está na nossa companhia e também nos diz então assim: ora, boa tarde, Nina Paula. Eu, Carlos Ribeiro, queria ouvir uma música sua para dedicar à minha família, ao Sr. Miguel Sandomil, ao Sr. Manuel Costa, esposa e filho, para a Patrocínio e Vítor, para a Cristina da Suíça e família, para a minha colega Amélia de Tábua e todo o pessoal da Saborosa e o Tonito. E para todos os que trabalham na rádio e para si, beijinhos. Muito obrigada. Um beijinho, Sr. Carlos, e vamos então ficar aqui com Roça Roça, aqui na voz da Paula Pereira. Vamos lá então escutar.

0: Roça, roça.
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16: Ora, estamos de volta, 14 horas 42 minutos, estamos na reta final aqui destas tardes de rádio de hoje, 12 de setembro. Vamos lá, mais chamadinha, já sabe, é só partilhar aqui a sua ementa connosco e dizer-nos o que quer ouvir. Ora, tínhamos aqui alguém, já não fui a tempo de atender. Vamos lá, estão as linhas livres. 235-200-572-960-313-902. Muito boa tarde.
17: Boa tarde, menina, tudo bem?
16: Então, Sr. António, bem disposto?
17: Eu estou, esta tarde, estou muito bem.
16: Então, e o que é que foi o seu almocinho hoje?
17: Olha, foi batata com sardinha.
16: Muito bem. Então depois houve assim um docezinho, uma fruta?
17: Não. Uma pera, dois tintinhos e está bom.
16: Muito bem. Então, e o Sr. António, o que é que vai querer ouvir agora?
17: Olha, vamos escutar uma musiquinha aí do Ruizinho Panacova.
16: Muito, uma qualquer?
17: Uma qualquer.
16: Muito bem. E beijinhos, para quem manda?
17: Olha, para já tirar as melhores aos amigos João Engenheiro, porque a gente estamos habituados a estas vozes, não é?
16: E é verdade.
17: Fazemos falta quando a gente notamos a diferença deles. A gente está com eles, mas não podemos fazer nada,
16: pois
17: não é?
16: Pois não.
17: As melhores para ele que a gente o deseja. Pronto. E para ti um abracinho, para ti e para a tua família toda, tudo de bom, e para toda a gente, tudo de bom, e um abraço lá para o vosso priminho, o Eduardo, já fui visitá-lo, qualquer hora volto lá ver um golpe com ele.
16: Muito bem, Sr. António. Então, olha, um beijinho, muito gosto em ouvi-lo. Bom fim de semana.
17: Igualmente para ti, tudo bom para toda a gente.
16: Obrigada.
17: Obrigado eu.
16: Ruizinho Panacova com o Zé Tiropé.

0: Pois é, as músicas do Ruizinho de Penacova, a gente pelo título nunca consegue perceber o que é que lá vem. Ora, vamos lá, temos aqui as linhas abertas novamente. 235-200-572, 960-313-1302. Temos aqui 11 minutinhos que estão à sua espera para ligar e de partilhar a sua emenda connosco e pedir a musiquinha que quer ouvir. Muito boa tarde. Estou sim, boa tarde.
1: Boa tarde, Nina.
0: Boa tarde. Oh, Dona Hilda.
1: Você está... Oh, Dona Paula.
0: Você está meio afanhosa, ok?
1: Pois, estou. Tenho andado aqui a Vindimar, ando cansada de tudo. Ando aqui a Vindimar a mais meu homem. E ele também tem andado a rascada bronquite também.
0: Cuidado, cuidado. Agora com estas mudanças também de temperatura não é fácil. Até já foi o vosso almocinho hoje?
1: Olha, fiz batatinha cozida com salada, tomate e pimenta e pino e torresmozinhos.
0: Bem bom, seguinte, sim,
1: quer vir, para o pé de mim tarde ou de merenda? Se quer vir me ajudar a Vindimar,
0: obrigada, obrigada. Até depois houve um docezinho ou foi fruta?
1: Olha, comer uns melãozinhos.
0: Ah, pois, ele ainda
1: e
0: anda
1: o café
0: bom. E já está
1: olha,
0: bom.
1: Até o Santiago Barrijo.
0: Está tudo bem, obrigada. Tem a musiquinha para ouvir.
1: Olha, tenho uma dona de 500 litros cheia. Ainda tenho mais esta de Vindimar.
0: Maravilha, vinho com fartura.
1: É, carrega. Pô, isto é devemos combinar para cá vir ver uma pinga mais minha Mário.
0: Pode ser que calhe, sim, senhora. Até a musiquinha para ouvir, Dona Hilda.
1: Olha, escolhe-me uma música bonita ao teu gosto.
0: O que é que ele diz?
1: Olha, ele está a dizer para pôs aquela palavra para mim, para ti, o meu pai está no céu, para ti, para o Santiago e para o senhor Mário, para o senhor Belli e para o senhor Augusto Bernardo e para a sua esposa, para a dona Lucia Guerreiro de Tábua e para o Olga da Torres e para a Elisa de Fondevila, ora tudo bem.
0: Muito
1: e
0: obrigada.
1: E para a Paulinha, um beijinho e boa fim de semana.
0: Obrigada, igualmente, e um bom trabalho.
1: Tchau.
0: Um beijinho e as melhoras
1: obrigadinha,
0: para vocês.
1: Tchau,
0: tá, tchau,
1: obrigada,
0: beijinho.
1: Filha, tchau, filha, tchau, tchau.
0: Ora, Jorge Loureiro, estou no céu e daqui consigo ver-te.
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0: E estamos quase a chegar ao final destas tardes da rádio e vamos a esta chamadinha. Muito boa tarde.
1: Boa tarde, Paulinha.
0: Boa tarde, Marina.
1: Não, já não me conheço.
0: Ah, é Ana Duarte.
1: É mesmo, então está tudo bem com a menina e a família?
0: Tudo bem com a Ana, como tem passado?
1: Olha, minha linda, vai-se andando, mais ou menos.
0: É um dia de cada vez, não é, dona,
1: é,
0: dona Ana?
1: É isso mesmo, é isso, minha querida.
0: Até o vosso almocinho, o que é que foi hoje?
1: Olha, mamãe, foi um bifinho com bestrada e ovos e arroz. Ovos e batata frita também.
0: E depois foi assim uma fruta?
1: Uma sobremesa, não comi. Não comi porque, por causa dos diabetes, tenho mesmo.
0: Aí tem uma musiquinha para ouvir agora, Ana, qual é que vai
1: aquela
0: ser?
1: Daquela da Paulinha. Quero a sua.
0: Sim, senhora, do bailinho, não é?
1: É, para que a mãe é bonita. Elas são todas bonitas, é o que vale.
0: Aí tem beijinhos, para quem quer mandar?
1: Olha, beijinhos para a Paulinha, para toda a sua família, para o Santiago, para toda a gente que trabalha aí na Sabela Rádio também, com um grande beijinho para todos. Para a dona Lucindinha Costa também, com um grande beijinho. Para a dona, como é que se chama? Agora esquece-me o nome das pessoas. Ai, meu Deus. Não me lembro agora. Ah, já viu a minha cabeça? Já não anda muito bem, ó Paulinho.
0: Olha, é melhor dizer que é para todas as suas amizades, que elas sabem quem são.
1: Pois
0: assim
1: é.
0: Assim não
1: isso.
0: Se esquece
1: olha
0: ninguém.
1: Para a dona Fernanda Pinto, hoje é a memória dela. Um grande beijinho. E para a dona Cacilda Pinto também, com um grande beijinho em família. E para a senhora Davi Espadinha e família também, com beijinhos. Olha, para toda a gente que nos está a ouvir.
0: Muito obrigada.
1: Com muitos beijinhos, está bem, minha linda?
0: Um beijinho
1: obrigada.
0: Grande, Ana, tudo bom,
1: beijinho,
0: tudo saúde.
1: Mais para si e um para a família toda.
0: Obrigada,
1: tá
0: obrigada, obrigada.
1: Beijinho.
0: Vamos lá ao bailinho na portuguesa, que vai ali diretamente até Vila Nova do Ceira.

0: São 15 horas. 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
1: Ora, é verdade, são 15 horas. Muito obrigada a todos vocês que passaram por aqui, deixando toquezinhos, mensagens e participando nestas tardes da Rádio de hoje. Eu, já de seguida, ficamos aqui em simultâneo com a Antena 1 para sabermos o que se passa no país e no mundo. Eu aproveito para me despedir. Volto amanhã, se Deus quiser, às 8 da manhã, para mais um bom dia na vossa companhia. Até lá, desejo a todos um ótimo sábado e, já sabem, sejam felizes.
2: Entrevista que dá, desde que estalou a polémica sobre as nomeações de árbitros da Primeira Liga de Futebol, o antigo diretor técnico nacional de arbitragem diz que esta é uma situação de grande gravidade institucional. Foi numa entrevista exclusiva ao podcast Ora Bolas da RTP e Antena 1. Vamos ouvir certos neste noticiário. Neste noticiário vamos também ouvir os treinadores do Benfica e do Sporting, que projetaram os jogos de amanhã esta tarde.
3: Ponta Delgada esta hora com 26 graus, Funchal 27, Faro 29, Porto 31 e Lisboa 32 graus. Jornal das 3, a edição de Sandra Henriques.
2: Pela primeira vez em meses, Duarte Gomes fala sobre as alegadas combinações na arbitragem para beneficiar o Estrela da Amadora. Na primeira entrevista que dá, desde que estalou a polémica, o antigo diretor técnico nacional de arbitragem, que se demitiu do cargo por causa do alegado complô para beneficiar o Estrela da Amadora, para que não descesse da Primeira Liga de Futebol, afirma que esta é uma situação de grande gravidade institucional. Em exclusiva ao podcast Ora Bolas da RTP e Antena 1, Duarte Gomes refere que a consciência tranquila foi mais forte do que o conforto do cargo de diretor técnico de arbitragem, e tudo começou quando recebeu uma denúncia de um árbitro.
4: Eu ouvi um conjunto de situações que, com comprovação factual e probatória, eu fiz um conjunto de diligências no sentido de ficar tranquilo e esclarecido em relação às coisas que aconteceram, que eu considerei de grande gravidade institucional, sem qualificar, institucional. Depois desse conjunto de diligências, não só não recuperei a tranquilidade, como aprofundei as minhas dúvidas e receios. E perante isso, tomei a decisão de sair.
5: Com provas?
4: Com elementos probatórios que para mim foram mais do que suficientes.
5: De ilegalidades?
4: De condutas com as quais eu não me revejo. E se são ilegais, podem ser que a Justiça, que tem essa competência, assim o prove.
2: Duarte Gomes, ouvido pelo jornalista Gonçalo Ventura, nesta entrevista confirma que foi ouvido no âmbito da denúncia que fez e que levou à admissão do cargo que ocupava de diretor técnico de arbitragem.
4: Fui ouvido na Justiça Desportiva e prefiro não comentar neste momento o restante ponto de situação. Compreenda, mais uma vez, Gonçalo, que isto não é uma fuga para a frente. Haverá um momento em que isto ficará esclarecido e em que será dito de forma absolutamente aberta pelo Duarte Gomes, que agora tem à sua frente. Neste momento, por uma questão de prudência até judicial, e com isto já lhe dou meia resposta.
2: O Conselho de Justiça da Federação Portuguesa de Futebol arquivou o caso, até porque nos processos disciplinares não podem ser usados conteúdos telefónicos como provas. A Polícia Judiciária tem um inquérito aberto para investigar nomeações de árbitros da Primeira Liga de Futebol. No centro estarão o presidente do Conselho de Arbitragem da Federação Portuguesa de Futebol, Luciano Gonçalves, e Paulo Lopo, antigo presidente da SAD do Estrela da Amadora e atual presidente do clube. Nesta entrevista exclusiva ao podcast Ora Bolas, da RTP e Antena 1, Duarte Gomes confirmou ainda que o presidente da Federação Portuguesa de Futebol está já a par de todos os dados. A entrevista completa a Duarte Gomes vai estar disponível na próxima terça-feira. O treinador do Benfica deixa elogios ao Gil Vicente, adversário de amanhã para o campeonato. Marco Silva, na Antevisão esta tarde, disse que a equipa de Barcelos pode criar problemas aos encarnados.
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2: 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A melhor música também a tocar nesta emissão, venha daí.

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1: É já amanhã, a partir das 11 horas, que o Largo Prior Dom Nuno Castelo Branco, junto à Igreja Matriz de São Martinho da Cortiça, recebe a 18ª edição da Feira das Sopas e Doces, uma iniciativa organizada pela Projeto Radical, a Associação Juvenil. A partir das 11 estarão disponíveis as tradicionais sopas e doces, preparados pelas associações participantes da freguesia, e a partir das 14 horas terá lugar animação. Inicialmente, a cargo do grupo Somos Beira Serra, com Paula Pereira e Mário Oliveira, e em seguida com a tuna de São Martinho da Cortiça. O município de Góis partilha a divulgação do Dia da União, promovido pela União de Freguesias de Cadafaz e Colmial, no próximo dia 3 de outubro. O evento pretende celebrar a identidade e as tradições locais com uma programação diversificada que integra gastronomia, artesanato, produtos da terra, arte, música, folclore e várias outras atividades culturais. Já se encontram abertas as inscrições para expositores destinadas a artesãos, produtores, associações e entidades com interesse em apresentar e comercializar produtos locais, doçaria tradicional, artes plásticas e especialidades gastronómicas. Para informações e inscrições, 964-248-129. Em comunicado, o município de Oliveira do Hospital relembra que até o dia 30 de setembro é proibida a realização de queimas e queimadas com medida de prevenção de incêndios rurais e proteção do território. Assim sendo, não elimine sobrantes com recurso ao fogo. Existe uma alternativa segura e sustentável, o Parque de Biomassa de Oliveira do Hospital, situado na zona industrial. Aberto todos os dias, das 7 às 16h30, onde poderá depositar sobrantes de podas agrícolas e sobrantes de limpezas de terrenos. Não pode depositar resíduos com entulhos ou metais, lixo doméstico, entulho ou resíduos orgânicos. O município de Penacova informa que de 18 a 20 de setembro os motores vão voltar a ouvir-se pelas estradas da região com o 10º Rally Legends Luso-Bussaco. E no sábado, dia 19 de setembro, haverá encontro marcado em Penacova. Pelas 11h45, parque fechado no Largo Alberto Leitão, em Penacova. E pelas 13h40, partida da classificativa 5 Caminhos. Prepare-se para um espetáculo de velocidade, adrenalina e verdadeiras lendas do rally. Marque na agenda, reúna a família e os amigos e venha sentir de perto a emoção do Rally Legends. Pode ler-se no comunicado enviado à imprensa pelo município de Penacova.
0: O estado do tempo nas próximas 24 horas.
1: Céu pouco nublado ou limpo, vento fraco a moderado, possibilidade de formação de neblina ou nevoeiro na faixa costeira ocidental, pequena subida da temperatura. E com a previsão do estado do tempo para amanhã, fica assim completo este bloco informativo. Desejamos-lhe a continuação de um ótimo sábado. Fique bem.
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0: São 17 horas.
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0: São 18 horas. 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
1: Está patente até o dia 25 de setembro, no átrio das exposições Guilherme Filipe, nos espaços do Conselho em Erganil, a mostra 100 figuras, gente da nossa terra. De autoria de Zaug, heterónimo artístico de José Augusto Coimbra. Trata-se de uma mostra que retrata com humor, sensibilidade e sentido crítico a vida arganilense ao longo dos anos. Com curadoria de Alexandre Martins, a exposição encontra-se organizada em 7 núcleos temáticos. O resultado é o retrato de uma comunidade consciente da sua identidade e da diversidade que a caracteriza, numa narrativa visual onde pessoas e território se fundem, revelando a cumplicidade silenciosa de quem aqui nasceu, cresceu ou escolheu viver. Para visitar, como dissemos, no átrio Guilherme Filipe, nos espaços do Conselho em Erganil, até o dia 25 de setembro. A Câmara Municipal de Tábua informa que, por motivos de força maior, o espetáculo de Miguel Araújo, Passemos aos Salões, inicialmente previsto para o dia 10 de outubro no Centro Cultural de Tábua, foi reagendado para o dia 12 de dezembro pelas 21h30, mantendo-se válidos para a nova data todos os bilhetes já adquiridos. Se estiver interessado ainda em adquirir o seu bilhete para o dia 12 de dezembro, pode fazê-lo na bilheteira do Centro Cultural de Tábua, através do número 235-098-172, havendo também bilhetes online através de um link disponível nas redes sociais e no site do município de Tábua. O espetáculo tem um custo de 20 euros e é direcionado para maiores de 6 anos. Decorre de 3 a 5 de outubro a 5ª edição da Mostra Nacional de Doçaria Conventual do Lourvão, nos claustros do Mosteiro do Lourvão, na Vila do Lourvão, Conselho de Penacova, com a novidade de contar com mais um dia de exposição e acontecer em simultâneo com a 3ª Bienal de Música do Lourvão. Estarão representados doceiros do Minho ao Algarve. Assim sendo, para além das nevadas de Penacova e dos pastéis do Lourvão, o certame contará também com os ovos moles de Aveiro, o pão de ló de Ovar, as tortas de azeitão, o pastel de Tentugal, o pão de rala e o ensopado de noz de Évora, o queijo do céu de Aroca, as cornucópias de Alcobaça, o morgado do Bussaco, as templárias, as janelinhas do Capítulo e os pampilhos de Tomar, ainda as queijadas de Pereira, entre muitos outros. Com entradas gratuitas, a Mostra de Doçaria terá este ano um vasto programa cultural associado, com especial enfoque no órgão de tubos do Mosteiro de Lourvão, o maior construído em Portugal no século XVIII. O horário desta 5ª Mostra Nacional de Doçaria Conventual do Lourvão será o seguinte: no sábado, dia 3 de outubro, das 15 às 22 horas, no domingo, dia 4 de outubro, das 11 às 19 horas e na segunda-feira, dia 5 de outubro, feriado nacional, das 11 às 19 horas. Trata-se de uma organização da Câmara Municipal de Penacova.
0: O estado do tempo nas próximas 24 horas.
1: Céu pouco nublado ou limpo, vento fraco a moderado, possibilidade de formação de neblina ou nevoeiro na faixa costeira ocidental, pequena subida da temperatura. E com a previsão do estado do tempo para amanhã, fica assim completo este bloco informativo. Desejamos-lhe a continuação de um ótimo sábado. Fique bem.
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0: São 19 horas.
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0: São 20 horas.
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Olá, boa noite, sejam bem-vindos a mais uma emissão do Nova Geração. Atrás chegamos ainda com a música dos Queen e o tema Radio Gaga. Está bem perto das 22, comigo Carlos Santos. Olá, boa noite, bom fim de semana.

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horas com 45 minutos. Olá, mais uma vez, boa noite. Estamos assim de volta com a melhor música agora em espanhol. Miquel Arancho. Esta luz nunca se apagará. Atrás ficamos com os noruegueses AA e o tema Take On Me. Já a seguir os Daltrey. Boa noite, bom fim de semana.

São agora 20 horas com 58 minutos. Esta boa onda. Terminamos a primeira hora de música, emissão de sábado para 12 de setembro do ano 2026. Comigo Carlos Santos e consigo aí desse lado. Boa noite, bom fim de semana. Estes são os portugueses Santa Maria com Castelos na Areia. Atrás ficamos ainda com música de Michael Phil. No início da sequência, Tom Petty. Volto já a seguir para mais música, fiquem bem.

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1: É já amanhã, a partir das 11 horas, que o Largo Prior Dom Nuno Castelo Branco, junto à Igreja Matriz de São Martinho da Cortiça, recebe a 18ª edição da Feira das Sopas e Doces, uma iniciativa organizada pela Projeto Radical, a Associação Juvenil. A partir das 11 estarão disponíveis as tradicionais sopas e doces, preparados pelas associações participantes da freguesia, e a partir das 14 horas terá lugar animação. Inicialmente, a cargo do grupo Somos Vera Serra, com Paula Pereira e Mário Oliveira, e em seguida com a tuna de São Martinho da Cortiça. O município de Góis partilha a divulgação do Dia da União, promovido pela União de Freguesias de Cadafase e Colmial, no próximo dia 3 de outubro. O evento pretende celebrar a identidade e as tradições locais com uma programação diversificada que integra gastronomia, artesanato, produtos da terra, arte, música, folclore e várias outras atividades culturais. Já se encontram abertas as inscrições para expositores destinadas a artesãos, produtores, associações e entidades com interesse em apresentar e comercializar produtos locais, doçaria tradicional, artes plásticas e especialidades gastronómicas. Para informações e inscrições, 964-248-129. Em comunicado, o município de Oliveira do Hospital relembra que até o dia 30 de setembro é proibida a realização de queimas e queimadas com medida de prevenção de incêndios rurais e proteção do território. Assim sendo, não elimine sobrantes com recurso ao fogo. Existe uma alternativa segura e sustentável, o Parque de Biomassa de Oliveira do Hospital, situado na zona industrial. Aberto todos os dias, das 7 às 16h30, onde poderá depositar sobrantes de podas agrícolas e sobrantes de limpezas de terrenos. Não pode depositar resíduos com entulhos ou metais, lixo doméstico, entulho ou resíduos orgânicos. O município de Penacova informa que de 18 a 20 de setembro os motores vão voltar a ouvir-se pelas estradas da região com o 10º Rally Legends Luso Bussaco. E no sábado, dia 19 de setembro, haverá encontro marcado em Penacova. Pelas 11h45, parque fechado no Largo Alberto Leitão, em Penacova. E pelas 13h40, partida da classificativa 5 Caminhos. Prepare-se para um espetáculo de velocidade, adrenalina e verdadeiras lendas do rally. Marque na agenda, reúna a família e os amigos e venha sentir de perto a emoção do Rally Legends. Pode ler-se no comunicado enviado à imprensa pelo município de Penacova.
0: O estado do tempo nas próximas 24 horas.
1: Céu pouco nublado ou limpo, vento fraco a moderado, possibilidade de formação de neblina ou nevoeiro na faixa costeira ocidental, pequena subida da temperatura. E com a previsão do estado do tempo para amanhã, fica assim completo este bloco informativo. Desejamos-lhe a continuação de um ótimo sábado. Fique bem.
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21h19. Olá mais uma vez, boa noite. Para quem não sabe, estes são os Def Leppard com o tema Animal. Atrás viajamos até ao norte da Europa, até à Finlândia, os Nightwish com Sleep in the Sun. Já a seguir outro grande tema, Judas Priest com Breaking the Wall. Boa noite, bom fim de semana, fico por aí.

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São agora 21 horas com 50 minutos. Olá mais uma vez, boa noite. Grande música esta, Every Time You Go, de Paul Young. Atrás ficamos com Peter Cetera e seu Gloria Love. Ainda lá mais atrás, no início da sequência, os australianos Air Supply. Agora com músicas mais calmas, até bem perto das 22.

São agora 21:59. É o final desta emissão do Nova Geração, comigo Carlos Santos. Emissão do sábado 12 de setembro do ano 2026. Agora com música dos Marillion. Este No One Come. Atrás chegamos ainda com Real Speedwagon e Paul Young. Um grande abraço, eu prometo voltar agora só daqui a 15 dias, porque no próximo fim de semana não vou poder estar presente, ok? Não vale a pena chorarem. Ok, um grande abraço para todos e até daqui a 15 dias.

0: São 22 horas.
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0: São 23 horas.
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1: O premiado pianista Filipe Raposo vai estar no Piódão no dia 26 de setembro para um concerto inserido na iniciativa piano@piódão, a ter lugar na Igreja Matriz do Piódão pelas 18 horas. O pianista irá interpretar o seu mais recente álbum, intitulado Variações do Branco, focando-se nos distintos papéis e funções desta cor para os vários povos e culturas. Se estiver interessado em assistir a este concerto, deverá confirmar a sua presença através do e-mail turismo.arganil@cm-arganil.pt. Quem reside no Conselho de Góis vai poder usufruir de um desconto de 50% na compra de bilhetes diários e passes de fim de semana para o Chronosphere Festival. O evento decorre entre os dias 18 e 20 de setembro no Parque de Lazer do Baião, prometendo 3 dias dedicados à música e à cultura. A iniciativa visa aproximar o festival da comunidade local, garantindo às pessoas do concelho um acesso facilitado a toda a programação do evento. Poderá beneficiar desta promoção fazendo o seguinte: inscrição prévia. A participação requer um registro prévio na página oficial do evento, destinada à população de Góis. Código promocional. Após a confirmação da inscrição, a organização enviará por e-mail um código de 50% de desconto para utilização na aquisição do bilhete online. E por último, validação no local. À entrada do recinto, será obrigatória a apresentação de um comprovativo de morada no concelho para validar a residência no local. Decorre no próximo dia 4 de outubro o 43º Almoço Convívio Nacional dos Combatentes da Guiné. O evento terá lugar no restaurante Pérola do Fetal, na Estrada Nacional 356, em Celeiro, Reguengo do Fetal. Os interessados, incluindo familiares, poderão efetuar a sua inscrição através dos seguintes contactos: 966-003-293 ou 232-183-926, ou em alternativa, através do e-mail isaias.peralta@hotmail.com.
0: O estado do tempo nas próximas 24 horas.
1: Tempo quente, com céu pouco nublado ou limpo, vento em geral fraco do quadrante leste. Possibilidade de pequena descida da temperatura máxima no litoral oeste. E com a previsão do estado do tempo para amanhã, fica assim completo este bloco informativo. Desejamos-lhe a continuação de um ótimo domingo. Fique bem.
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5: A sugestão que eu trago é de Alexandre Parafita, tem por título Lendas e Mitos dos Castelos de Portugal. Alexandre Parafita é doutor em Cultura Portuguesa, na área do Património Cultural e Material, é mestre em Ciências da Comunicação, é investigador, é professor da Universidade, é etnógrafo da Universidade Nova de Lisboa, é etnógrafo, é escritor, é jornalista e publicou nada mais, nada menos do que mais de meia centena de livros em domínios multidisciplinares, desde estudos do património cultural, antropologia, etnografia e este, Lendas e Mitos dos Castelos de Portugal. É um livro muito interessante, sobretudo para quem gosta deste tipo de leitura, de saber lendas relacionadas com determinados locais. E nós sabemos muito bem o que é uma lenda, mas, no entanto, gostamos sempre de ter conhecimento do porquê daquela existência, porque, o que é que esteve na origem, etc. E como o saber não ocupa lugar. E a cultura popular é importante, a tradição que vai passando de pais para filhos, de avós para netos, é também muitíssimo importante, e em termos de lendas e outras narrativas, acho que este livro está bastante, bastante, bastante aconselhável. Tem lendas dos castelos dos distritos de Viana do Castelo, de Braga, de Vila de Real, de Bragança, de Viseu, do Porto, Aveiro, de Coimbra e da Guarda, de Castelo Branco e Porto Alegre, de Leiria e Lisboa, Santarém e Évora, Setúbal, Beja e Faro, ou seja, tem do país em Portugal continental, não tem dos Açores nem da Madeira, porque lá não há castelos. Mas na nossa região, e sobretudo, portanto, falando no distrito de Coimbra, temos dois castelos que toda a gente conhece, por norma, que é o Castelo de Montemor-o-Velho e o Castelo da Lousã. E exatamente sobre estas duas lendas, embora o livro traga, como disse, muitas outras, mas vou só ler estas duas porque são aquelas que estão diretamente relacionadas com a nossa região. E deixar também um bocadinho o apetite aguçado, digamos assim, para que leiam o resto das lendas dos outros castelos. Cada uma tem a sua especificidade, mas todas elas são muitíssimo interessantes. Eu, por exemplo, desconhecia totalmente a lenda do castelo da Lousã e também a lenda do castelo de Montemor-o-Velho. E então no castelo de Montemor-o-Velho nós temos uma lenda que é um bocado assustadora, mas que depois até nos... pronto, como tudo, acaba tudo em, acaba tudo em bem, ou pelo menos da melhor forma possível. E na lenda de Montemor-o-Velho nós temos o seguinte. Ora, deixa-me aqui. No tempo dos ferozes combates entre cristãos e mouros, o castelo de Montemor-o-Velho tinha um alcaide, o célebre Abade João, um homem de armas que o rei Ramiro II, seu parente, foi chamar ao mosteiro de Lourvão. O abade levara então consigo um mancebo de nome Garcia Janhês, de quem era tutor e que educava como filho. Porém, quando decidiu encaminhá-lo para León, onde deveria receber educação cristã, o jovem passou-se para o lado do adversário, acabando por regressar a Montemor, já adulto, à frente do numeroso exército mouro e disposto a conquistar o castelo, adotar então o nome de Sulema. Ao castelo de Montemor chegaram, entretanto, notícias das crueldades que os mouros comandados por Sulema haviam cometido nas terras por onde passaram. O abade João e os que acompanhavam temiam já o pior para eles e suas famílias. Por essa razão, quando o exército mouro cercou o castelo, os cristãos, já sem esperança de saírem vivos dos combates, tomaram uma resolução espantosa e também assustadora. Degolaram as suas mulheres e crianças para que não ficassem em poder dos mouros após a derrota iminente. O primeiro a dar o exemplo foi o próprio abade, degolando a sua irmã e os sobrinhos. Completada tão horrível missão, os cristãos saíram do castelo para o campo de batalha, dispostos a morrer, planejando em nome da sua fé. Reza a lenda que foi com a fé e com a sua força e os apelos a Nossa Senhora que os defensores conseguiram o que era inimaginável, derrotaram os mouros, afugentando-os para longe do castelo, cessando a batalha num vale que passou por isso a chamar-se o Vale de Cessa, e Nossa Senhora dos Milagres, Nossa Senhora da Ceiça. Mas o milagre ainda maior viu-se depois. Quando se preparavam para chorar e sepultar as famílias mortas, foram encontrar todas as mulheres e crianças, sãs e salvas no castelo, apresentando apenas no pescoço o sinal do veio do sangue de haverem sido degoladas. Haviam, pois, ressuscitado. Esta é a lenda do castelo de Montemor-o-Velho, que eu achei demasiadamente interessante e por isso quis partilhá-la com todo o auditório. Depois temos a lenda do Castelo da Lousã. Conta-se que, a primeira rainha de Portugal, a Dona Mafalda, vivendo em Coimbra, costumava ir folgar para o Castelo da Lousã, por ser uma terra fresquíssima no verão, levando consigo, como dama de companhia, uma jovem muito bela, de nome Violante, por quem se enamorou o alcaide do castelo, Egas Muniz Coelho, primo que dizem ser de Egas Muniz, o aio do rei Dom Afonso. Embora clandestina, pois a rainha de nada desconfiava, era uma paixão correspondida. E a prová-lo são referenciadas duas cartas, escritas em verso, que foram encontradas muitos anos mais tarde em lugar discreto do castelo. Cartas que credibilizaram e alimentaram a enredo da lenda. Ficou por elas testemunhado, não só que o alcaide morria de amores por Violante, mas também que, tendo-se ausentado para Coimbra, quando regressou ao castelo, achou-a casada com um fidalgo castelhano. Foi um desgosto de morte. Diz a lenda que tal casamento se realizara a mando da rainha, sendo o noivo pessoa das suas relações, que havia entretanto chegado de Castela. Daí resultou Egas Muniz afinar-se de paixão. E a jovem, recém-casada, sabendo, matou-se com peçonha que tomou. Lenda do Castelo da Lousã. E outras lendas muito interessantes fazem parte realmente deste livro. Deixo esta sugestão. Quem gostar de lendas e mitos, tem aqui uma excelente leitura para ler, deliciar-se ou não, mas de certeza que toda a gente que ama este tipo de coisas vai ficar agradado com a leitura deste livro. Uma viagem ao mundo mágico dos castelos, não haja dúvida, que são guardiões de tesouros e de memórias. Outrora eram residência de reis e príncipes, palco de grandes batalhas, baluartes de independência nacional, os castelos de Portugal, perdida a sua função militar, são hoje verdadeiras pérolas a decorar as nossas paisagens, continuando sobre elas a pairar uma auréola de prestígio histórico, lendário, que importa valorizar. Fica a sugestão.
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0: É uma da manhã.
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